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1: Exatamente, e recordamos claro que estamos consigo aos sábados das 21h10 às 22h, em reposição às terças-feiras das 9h10 às 10h aqui no emissor provincial de Tete da Rádio Moçambique. A companhia amiga é de Clayton Banda e Asma Manuela a apresentar, Cândido João na sonorização e Lloyd Nascimento na realização.
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1: Com certeza, Asima. Na semana passada o primeiro lugar foi para nada mais e nada menos que o Yobo Music com 839 votos. É o terceiro finalista apurado do Nyimbuzato 2026 com a canção Azashitishian Mulungu, que tem como código NZ38.

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1: A cada semana a tabela ganha novas posições e também traz grandes surpresas. Os artistas e os seus fãs continuam a dar o seu melhor e só os mais votados disputam o prémio de canção mais votada e ainda garantem presença na cerimónia de premiação, a grande noite em que celebraremos a força da nossa música local.
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1: Muito bem dito, amigo ouvinte, vamos bem rápido recapitular como é que ficou ordenado o top 10 da semana passada, que foi, por sinal, a terceira semana da fase de votações que serviu como alicerce para as batalhas desta semana. Em primeiríssimo lugar, tivemos Azashiti Shiane Mulungu de Yobo Music com 839 votos, ostentando o código NZ38.
0: Pambuda Shuib da Kala na Mariazinha SB Kulumba, Imbu Yashima, com Machana Yashishano, e Mudarabira Foto, Madzana Machana Ibuza.
1: Com 253 votos, temos a NZ13, canção de João Timba, com o título Nkazanga, ocupando o terceiro lugar.
0: Pambuda Shinair da Kala na Zabere, e a Uia Fogueira, Imbu Yashima, com Matato na Yakutoma. Nimbo e Mudarabira Foto, Madzana Mawire, com Mina Ibuza.
1: Em quinto lugar, a Kalidona Wala, 3G de Xangara, NZ39, com 171 votos.
0: Pambuda Estantado da Kana Wandi Pindugira, Yamabonzo, Nimba Shimaku Manaina Shinomu, Mudarabira Foto, Zanaribuza e Maku Matato Nazishano.
1: Com 57 votos, em sétimo lugar ficou Mialgemaram, canção de Macho Alfa de Moz, com código NZ16.
0: Pambuda Xisere, Batsirai, Etoni Gantimbo, Nimba Shimaku Matato e Mudarabira Foto, Maku Machano Nazishano.
1: Em nono lugar, Manawangu, Acetileno, NZ40, com 50 votos.
0: Nibambura Shikume de Dakala na Kamuindungira e a Aro Night. Nimba Shimaku Manai na Yakutoma. E Mudarabira Foto Maku Matato na Zishano.
1: Atenção, ouvintes e concorrentes, lembramos que estamos na quarta semana de votações e é sempre crucial deixar claro que o seu voto tem duas missões importantes. A primeira é apurar o artista mais votado da semana, que garante vaga direta no espetáculo de premiações, e a segunda é fazer com que o seu artista favorito, a sua canção favorita, pontue para a lista geral que vai definir as 10 grandes finalistas que disputarão os prémios diante do nosso júri qualificado. Muito rijo, hein?
0: Uhum.
1: Muito rijo.
0: Já, Lídia. 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
1: É muito fácil votar na sua canção favorita, basta segurar no seu telemóvel, descar asterisco 744 cardinal, escolher a opção 4 parada musical, seguida, opção 1, quero votar. Introduza o código da sua canção predileta, confirme os dados, introduza o valor, mínimo de 10 meticais por voto, confirme a transação com o seu PIN e já está. Isto é funcional para todas as redes.
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1: Vamos começar por revelar as canções que conseguiram entrar no lote restrito das 20 mais votadas e conseguiram garantir a sua permanência nesta corrida do Nimbusato edição 2026. Assim, também garantiram que estivessem fora daquela que é a lista de espera, que é, por sinal, bastante temida. Uhum. Começamos com o 16º lugar, onde tivemos o empate. Mr. Fernax com o Xilema NZ49 e Kalonga Boy com Rosinha NZ14 tiveram 2 votos.

14º lugar, também tivemos um empate com 5 votos. São as canções Mwana Wangu, NZ40, de Asset Leno, e Musa Zassian, NZ26, de Arjeta.

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Com 10 votos, garantindo lugar na 12ª posição, temos Razak Rafael com a canção Amba Bonera, que ostenta o código NZ20.

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2: Senhoras e senhores, é sempre importante lembrar que as votações são o coração desta linda competição. É através destas votações que vamos definir a vencedora do prémio Canção Mais Votada, que é atribuído à música que somar o maior número de votos durante toda a fase de votação. Portanto, não adianta ter apenas... Por exemplo, 1000 votos numa semana e na outra semana ter só 2 votos. Tem de fazer esforços para que tenha o maior número de votos somados nas 10 semanas de votação.
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2: Na décima posição, senhoras e senhores, temos Ambuyu Wangu de Aura Kalu com um total de 22 votos e o seu código é NZ36.

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1: Pelo menos temos mulheres no top 10.
0: Chadidi mwanzangu. 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
1: Está caindo aos bocados, está caindo aos bocados. Começou tão bem.
0: É, babuino,
1: abriu a primeira semana em grande e agora está caindo aos bocadinhos. Vamos lá torcer que na próxima semana não esteja fora do top 10, pelo menos, né?
0: Bonzo.
1: Vamos lá correr, uma bonzo. Vamos correr, vamos correr.
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era Wang Pindukira Dama Bonzo. Na nona posição e na sequência nós temos Aro Knight com Kamuendo Njira. Esta música está na oitava posição e conseguiu arrecadar cerca de 87 votos e o seu código é NZ41.

Continuamos apresentando o Top 10. Para trás ficou Zaber de Wia Figueira. E em sexta posição temos Mariazinha de SB Columba. NZ55 teve 350 votos esta semana.

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1: Uyobu por acaso ficou
0: mbuna urama nzinga urama. Nzinga urama.
1: Prontos. Mas como o programa é imprevisível, nunca se sabe, né? Se calhar na semana que vem ele volta.
0: Kama mbuna urama.
1: O primeiro lugar. Quem sabe.
0: E mbano mwela kama mbuna urama nzinga uno.
1: Quem será? Mas não vamos falar disto agora.
0: Tiri bambura.
1: O momento agora é do Yobo Music.

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1: E em quarto lugar, para que possamos seguir ao nosso pódio, temos Alfredo Manaz com Love Forever. É a canção número 34 e conseguiu arrecadar nos últimos 7 dias 400 votos.

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1: Mas antes de revelarmos o grande número 1 desta semana, lembre-se, amigo ouvinte, que o destino do seu artista favorito está exclusivamente nas suas mãos.
0: E também, quando a Malini, de tribuno na Rebo, eu gosto de manga, eu gosto de voto. Misa voto 10 meticais.
1: Apenas 10 meticais. Uhum. Se não conhece o procedimento de votação, é muito simples. Segure agora mesmo no seu telemóvel. Já está? Ok, disque asterisco 744 cardinal e prima a tecla de chamada para aceder ao menu USSD. Neste menu principal, selecione a opção 4, parada musical. Depois, escolha a opção 1, quero votar. De seguida, insira o código da sua canção, que é NZ, o número. Mas atenção que se a canção estiver abaixo do número 10, tem de ser acompanhada de 0. Uhum. Se for a canção 2, por exemplo, tem que ser NZ02. Se for NZ2, o voto não será validado.
0: Uhum.
1: Já está, tão simples quanto isso.
0: E eu vou dizer a voto, eu vou dizer a voto, eu vou dizer a voto, eu vou dizer a cumprido em tempo é 30 meticais.
1: 30 meticais. Agora você decide, né? Se vai controlar os votos do outro ou se vai usar este valor para o poder arrecadar mais votos para a sua própria canção. Atenção, atenção, que o momento mais alto da noite finalmente chegou. Vamos agora conhecer os donos das três medalhas desta semana. E começamos com o terceiro lugar.
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1: Isto aqui é uma reviravolta.
0: Uhum, uhum.

0: Era Fanny com Maria, acumulou 408 votos. Foi muito bonito ver esta reviravolta maravilhosa, não é? Saiu da lista de espera diretamente para o pódio. Quem também não ficou para trás, em segundo lugar, senhoras e senhores, é o menino Avelino Tomás com a sua canção Birimanque. O seu código é NZ01 e teve 463 votos. Na semana passada, Avelino Tomás também estava na lista de espera e nesta semana ele surpreendeu-nos na positiva, estando como o antecessor do grande vencedor desta noite.
1: Uhum.
0: Vamos ouvir.

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1: Exatamente
0: Nandira foto reports bas Cada voto é bot,
1: apenas um. Bot. E para esta semana estar com 463 votos. What? Isto aqui é mobilizar fãs
0: ai,
1: e seguidores.
0: Ai, ai.
1: Vamos quebrar o suspense?
0: Buriaremba.
1: Senhoras e senhores, em primeiríssimo lugar, nós temos nada mais e nada menos que...

0: anniversary watu.
1: Agora sim.
0: Nzingo rapita.
1: Mhm.
0: Omwa da wina, anditi omwa da yambuka akana voto madzana masere makuma tatu na zifemba 839 votos. 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
1: Ela, por sinal, na segunda semana de votação esteve em primeiro lugar. Uhum. Na terceira semana caiu um bocadinho. Ficou em terceiro lugar. Ainda não falei o nome. Na segunda semana ele ficou em primeiro lugar. Na terceira semana ele caiu um bocadinho para o terceiro lugar. E nesta semana voltou a ocupar a primeiríssima posição. O seu nome é nada mais e nada menos que João Timba com Kazanga. Muitos parabéns, João Timba. Canção boa com código NZ13 para ouvir já a seguir.

0: assim, filme de Nango de Moiringa, o Zena, para ser o ato. Está mal agora, não é?
1: Prontos, terminamos, mas antes, voltamos a ressaltar que, como João Timba já foi vencedor na segunda semana, quem ganha lugar direto para as atuações e também um dos finalistas é o senhor...
0: Ave

0: portanto, já temos quatro artistas apurados para as atuações na cerimônia de premiações. O primeiro é Mabonzo com Wandy Pinduquira, segue João Timba com Kazanga, Yobo Music com Adzachitishiane Mulungu e Avelino Tomás com
1: Birimakwe.
0: Muitos parabéns!
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0: Não poderíamos deixar de falar sobre aqueles que estão na lista de espera como forma de puxar um bocadinho a orelha para que possam fazer mais promoção das suas canções e mobilizar amigos, familiares e fãs, tanto como seguidores, para que possam continuar votando.
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0: Agora,
1: Oma,
0: quem esteve na lista de espera por 4 semanas e não conseguiu nenhum voto nesta semana,
1: tchau.
0: Adeus.
1: Tchau.
0: Infelizmente. Muito bem, vamos começar com quem está na primeira semana na lista de espera. Estes caíram do top 20 para a lista de espera. Zeno Caliano, Nditandizen, NZ21.
1: Doutor Jeremias, O Remédio da Pobreza, NZ42.
0: Forward, Tsengandine, NZ05.
1: Nido Augusto, Tembambolo Samako, NZ03.
0: E na segunda semana consecutiva na lista de espera, temos Elijah Pansi Pagoswa, Pau Bala, NZ43.
1: Humilde Domingos, Reconhecimento, NZ12.
0: Atenção máxima que os próximos artistas estão na terceira semana consecutiva na lista de espera.
1: Daniel Fote, Chichuase Pantima, NZ04.
0: Marcela Vesse, Lara Margo, NZ53.
1: Abel AB Music, Gabi Kukutayane, NZ33.
0: E Mr. Sunga, Lecânico Dwipa, NZ19.
1: Momo Mbalera Vassiliwatsu, Temo Watsu, Nimbo Segundo Karagunzi, Wananda Watsu, Mitinga Minaya, Zilegeza Kustambari, Kumpiki Sano Watsu. De nimbo somos assim legais a fazer o ato com o trabalho com o Pique Sano Ato, Nzinga Uno, Ninimbo Izi. Da Joma Beda Boys, o Matreco.
0: Spiwe, Yesu Buerana.
1: 3W, Petri Joia Malate, Kulindinhau.
0: Willy B, Quero Casar.
1: F. St. John, Fuma Xinengedwe.
0: Elizabeth da Eva, O Kundilamba.
1: Joe Dabi, Tsukan Solo.
0: Pretty Boy Benny, o Fit.
1: Zamba Moz, Na Nelson, Schuller.
0: Amador Sem Stress, Kusaya.
1: Amida, Mayuango.
0: Paulo Júnior, Problemas.
1: King Blawaiyo, Apakura Nyemba Zosatsua.
0: Bruno Caliano, Odi Mulipo.
1: Pemafra, Stop Suicídio.
0: Elcio Domingos, Está Dar Bandeira.

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1: Chegamos ao fim de mais uma edição do Nimbus Ato e trabalhou com muito amor e carinho para este vasto auditório Cândido João na sonorização, Lloyd de Nascimento na realização, Clayton Banda e Asma Manuel na produção e apresentação.
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3: Que grande parada musical vivemos no Nimbus Ato. A voz do ouvinte é soberana na Rádio Moçambique. E para acompanhar esta hora mais tranquila da madrugada, fiquem com o programa Ressonância das Músicas, logo depois da nossa montra sonora. Até já.
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0: estimado ouvinte, muito boa noite. Está a começar o programa Ressonância das Músicas para o dia de hoje, sábado. E quando chega a esta altura, o nosso amigo ouvinte já sabe que fica a par de tudo que tem a ver com a música a nível da nossa província e não só. Meu nome é Amarildo Roberto e nós temos neste espaço recebido artistas da nossa província e não só, para poderem falar da sua carreira, as suas obras musicais e, portanto, hoje não vai ser diferente. Temos o privilégio de poder receber nos estúdios da Rádio Moçambique um artista que já tem participado do Nimbuzado desde a edição de 2025. Ele daqui a pouco vai se apresentar. Os mais atentos já puderam acompanhar nas nossas redes sociais, as redes sociais da Rádio Moçambique, no nosso cartaz publicitário da semana. Então, vamos a isso, a conversa com o nosso convidado de hoje. Tudo indica que é pela primeira vez a estar numa entrevista. Seja muito bem-vindo, Abel AB.
1: Muito boa noite a todos os ouvintes da Rádio Moçambique. Eu chamo-me Abel Antônio Bechani, mais conhecido por Abel AB.
0: Então, este AB vem de Antônio Bechani.
1: Sim, sim.
0: Abel AB.
1: Abel AB.
0: Agora, o que é que lhe deu na mente para ser Abel AB?
1: A ideia mesmo era mesmo as pessoas me conhecerem por meu nome verdadeiro.
0: Sim.
1: E decidi manter com Abel.
0: Okay.
1: Logo no início da minha carreira, era Abel G.
0: Abel G.
1: Abel G.
0: Ok.
1: Éramos um grupo, era chamado a JF.
0: Okay.
1: A JF, que significava Beli, Johanne e Fernando. Então, era um grupo de brincadeira, hein? A gente íamos no estúdio, tipo, pegávamos um computador assim, e colocávamos nas mãos e a gente captávamos aquelas músicas de brincadeiras.
0: Sim.
1: Então, isso estamos a falar de
0: 2015,
1: que começamos com essa brincadeira de música. Então, como profissional, foi em 2017, quando perdi o meu tio. Aí ganhei a inspiração, fui tirar uma música intitulada Titiri. Titiri, um ampera vivo. Foi uma morte muito dolorosa, né? Que me chocou muito. Então, daí eu ganhei a inspiração de entrar no estúdio.
0: Pela primeira vez?
1: Pela primeira vez.
0: E que estúdio foi isso?
1: Foi o estúdio de Doldi.
0: Doldi?
1: Sim, sim. O irmão de Eldi.
0: Ok.
1: É, que Deus o tenha. Ele não está entre nós.
0: O Abel AB vem do distrito de Mutarara.
1: De Mutarara.
0: Fale-nos,
1: sim,
0: um pouco da sua infância, na altura.
1: Sou natural do distrito de Mutarara, mas estamos a falar de Vila Nova da Fronteira.
0: Sim.
1: É por isso que nas minhas músicas eu abordo Calema Vila Nova. Calema, a minha unidade onde que eu nasci.
0: Ah, ok. Lá fala-se Xinhande ou Xicena?
1: Fala-se Sena, mas como estamos na fronteira, Malawi, Malawi, Malawi, Moçambique, então
0: tenho uma influência.
1: Sim, temos. Por exemplo, nós usamos mais coisas do Malawi em relação até o dinheiro a gente usa. Até o dinheiro a gente usa com a Kwacha.
0: Pronto, já as graças estão sempre a impressionar. Usem o Medical, que é melhor,
1: sim,
0: né?
1: Com certeza.
0: Pronto. Aqui em que ano chegou?
1: Aqui cheguei em 2012, mas com o objetivo de concluir os meus estudos.
0: Ok, queria iniciar com que classe nesta altura?
1: Oitava classe.
0: Okay. Lá não tinha?
1: Não tinha. Muitas das vezes lá as condições não nos permitem a gente terminar a escola.
0: Sim.
1: Muitos jovens abandonam os estudos porque não têm condições para continuar. Só terminam sétima, quinta. Então, o motivo já estava cá. Aproveitei essa oportunidade de vir cá na cidade para concluir os meus estudos.
0: Na altura era antes de saber que tinha uma verde.
1: Mas na altura não sabia na altura, mas eu sempre era um bom intérprete nas músicas de malauianas, seja zimbabuianas.
0: Ok.
1: E as pessoas, com aquilo, as pessoas admiravam.
0: tipo, a forma como interpretava.
1: Sim, sim. Perfeita, porque eu não interpretava do jeito que o dono.
0: Ah, inovavas?
1: Sim, sim. Então, não, eu okay. Inovava. É, mas eu não sabia mesmo de que dentro de mim, ou um dia eu irá ser um artista que poderia também ter músicas.
0: Ok.
1: Sim.
0: Mas alguns artistas nos quais você interpretava suas músicas, se calhar é...
1: Estamos a falar de Catele de Ngoma.
0: Ok.
1: Moses Macaulay.
0: Uhum.
1: Zimbabwe Ligma Jesso. Na altura.
0: Então podemos dizer que esse, de certa forma, impulsionaram a sua carreira.
1: Sim, sim.
0: Tá certo. Olha, vamos ouvir a primeira música. O Abele B, desde a sua primeira música em 2017 até hoje, mais ou menos quantas gravações já tem feitas?
1: Mais ou menos 20 músicas.
0: 20? Por aí?
1: Sim, contando, sim, 20 músicas, contando com participações.
0: Ok.
1: Sim.
0: Tá bem. Então, dessas 20, qual é que vamos acompanhar agora?
1: Ndiri Kuva.
0: Ok, vamos ouvir Ndiri Kuva e nós voltamos já com Abele B.

0: AB Kalema Villanova. 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
1: Ouvimos Nirkuva, música pertencente a Abel AB, um músico emergente de Kalema, Vila Nova da Fronteira, mas atualmente residente em Tete, e portanto é o nosso convidado no dia de hoje aqui no Ressonância das Músicas. Esta música participou do New Musato no ano 2025 e foi a sua primeira vez a participar do New Musato.
0: Sim, sim. A experiência foi muito boa. A gente, quando estamos a participar esse tipo de programa, a gente só não espera só ganharmos alguma coisa, mas a música em si, estar a tocar na rádio, são várias pessoas que escutam aquela música. Então este programa do Imbuzato de alguma forma está a impulsionar a música local. Eu, quando participei, na verdade, no ano passado,
1: infelizmente não chegou na final.
0: Não cheguei na final, mas a expectativa
1: era de chegar lá,
0: mas graças a Deus, mas foi uma experiência. Uhum. Por exemplo, recebia muitas chamadas a dizer uhum. que eu ouvi a tua música tocar uhum. No Rádio Moçambique. Sim, ouvi a tua música tocar na rádio, no Rádio Moçambique.
1: Sim, no Rádio. Sim.
0: No Rádio Moçambique.
1: É no rádio, quando falamos de aparelho.
0: No rádio.
1: Então a instituição é narrada como instituição.
0: Então, são várias pessoas que me ligavam a dizer que ouvi tua música. Então, embora que a expectativa era chegar à final, mas...
1: Marcou presença.
0: Sim, sim. Impulsionou em termos de audiência.
1: Ok. As pessoas ficaram de conhecer mais ainda.
0: Sim, sim.
1: Ok. Tá certo. É o nosso desafio, o desafio da Rádio Moçambique é promover as músicas, por isso que existe o New Musato, que é para dar oportunidade aos artistas que vivem mais distantes da cidade. Toda a província vai se unir num só programa para exibir o seu talento. Então este é o objetivo do New Musato. E ainda vai poder falar mais da sua participação, porque este ano está a concorrer com mais uma música. Mas antes de falarmos desta música, nós queríamos entender um pouco sobre por que escolheu esta música para concorrer no New Musato.
0: Escolhi essa música por ser uma música diferente, com um estilo novo.
1: Como que foi a gravação, a produção da música, em que estúdio gravou?
0: Sim, sim. Essa música eu gravei no estúdio Gil Bruise. Então ele acreditou em mim, me enviou a instrumental. Ele fez aquilo acho que em 5 dias. Ensaiou 2 dias. E depois daí eu mandei um áudio, né, um apanhado para ele. Ele disse, mal.
1: Yeah.
0: Mal! Então, procura um tempo, vem pra cá, para estúdio, para podermos gravar a música. Só essa música gravamos em 30 minutos.
1: Ok.
0: Em 30 minutos.
1: Foi fácil, né?
0: Foi muito fácil.
1: Se familiarizou muito fácil com o instrumental.
0: Com então. Certeza. Como eu tinha uma história semelhante que aconteceu, uhum. então...
1: Com a Baby, né?
0: Sim, sim.
1: Não, é que eu me recordo do... O coro ficou na minha mente. Baby, dirigo, vai.
0: Foi mais fácil, né? Porque... Foi um pouco da minha história.
1: Sim.
0: É, um pouco da minha história. Não, não foi tudo a minha história.
1: Mas
0: não,
1: qual
0: não.
1: é a parte que aconteceu? Qual é a parte que não aconteceu? Primeiro fala como é que foi a gravação e tal, depois vai responder. Fiquei curioso.
0: Quando fizemos a música, ele masterizou e depois me mandou.
1: Quanto tempo depois?
0: Umas 2 semanas.
1: Ok.
0: Como ele também é um jovem que anda um pouco assim...
1: Apertado.
0: Então, a primeira pessoa a escutar essa música foi o Mostrinho Mimado.
1: Mostrinho Mimado, um rapper.
0: É, um rapper. Eu mandei escutar a ele, que era para dar opinar.
1: Sim.
0: O que deve se retificar, o que não deve.
1: Sim, já o conhecia.
0: Sim, sim, eu já conhecia o Mostrinho mesmo. Na verdade, quando eu disse que cheguei aqui em 2012, estamos na mesma banda, uhum. que é Canungola.
1: Ok.
0: Então, ele por ser uma pessoa muito experiente, embora eu seja mais velho, mas... não significa que sei sim. tudo, né?
1: E qual foi o parecer dele?
0: Ele disse que a música está muito boa. precisa só dizer a ele para levantar as vozes só.
1: Ok.
0: Para ser as vozes estar mais vivas.
1: Ok.
0: Eu disse, ah, tá tudo bem. Então, liguei para o Gil Bruce e disse, aqui faz assim. Ele fez.
1: Ficou o que ficou.
0: E ficou o que ficou e...
1: E é uma grande música. Eu, por acaso, escutei esta música no ano passado, 2025, quando concorreste no Nimbus Ático. Eu disse, poxa, essa voz, pá. Este jovem tem uma boa voz. E pronto, infelizmente não chegou à finalíssima e também não conseguiu sair com nenhum prémio. Mas... desejo de boa sorte para esta edição de 2026.
0: Obrigado.
1: E vamos ver no que vai dar. E estava a falar aqui do Mostrinho Mimado, que deu um parecer na sua música de Biricuva.
0: Sim.
1: E por acaso também você fez uma música com ele.
0: Sim.
1: Qual
0: sim.
1: é o título da música?
0: A Celina.
1: Celina.
0: Sim.
1: Fala-nos um pouco dela, desta música.
0: A música Celina, na verdade, esta letra foi uma letra de 2021. Não foi muito de Indilicuva,
1: uhum.
0: essa música.
1: Sim.
0: Na qual. Foi uma realidade, na qual a minha parceira.
1: Depois esqueci-me, não chegaste de falar qual é a parte que era a verdade, que aconteceu.
0: Então,
1: já é uma música que não foge muito, aproveita a ocasião para falar um pouco.
0: Sim, sim. Eu dizia que a música Indilicuva, eu. Namorava com uma miúda em 2021. Só que o que aconteceu é que eu, na altura, era muito apaixonado.
1: Por ela?
0: Por ela. A gente decidiu nos separar porque alguma coisa não estava a dar certo.
1: Uhum.
0: Foi uma dor mesmo que marcou.
1: Yeah.
0: Yeah, que me marcou muito. Então, ela tinha que se casar com outro.
1: Depois de um tempo, decidiu voltar?
0: Depois de um tempo, porque ela estava sendo maltratada, né?
1: Com o marido.
0: Com o marido. Então, quando ela estava sendo maltratada, já começou...
1: A se recordar.
0: A se recordar de mim, que...
1: Tratava bem.
0: Eu lhe tratava bem, fazia aquilo, embora que ele não tinha dinheiro.
1: Sim, sim.
0: Mas eu tinha uma paz interior.
1: Ok.
0: Então...
1: Ela propôs para você voltar com ela e tal. Então você disse que isso não vai acontecer. Não é possível.
0: Até que isso não falei, né? Mas...
1: Não, eu estou a ir de acordo com aquilo que diz a música. A música diz: o Funa com Moreira na minha, mas já desinstiga ali. Não é possível. Mas isso acontece muito, né?
0: Yeah,
1: na vida das pessoas.
0: Sim, sim.
1: Às vezes nós tomamos muito. Decisões, depois decidimos voltar atrás, mas infelizmente já não vai a tempo. Agora,
0: com certeza.
1: Vamos lá falar de Celina. A Celina, o que aconteceu com a Celina? E o porquê de cantar esta música com o Mostrinho Mimado?
0: Essa música foi feita no Dudas Record.
1: 2021,
0: 22? Não. Essa música foi feita no ano passado.
1: Em 2025?
0: Sim.
1: A letra foi feita em 2021?
0: Sim.
1: Mas a música só veio a ser gravada em 2025?
0: Em 2025.
1: Por quê? Todo esse tempo? Tem um caderno de letras que fica guardado.
0: Não.
1: O que aconteceu?
0: Eu escrevi há muito tempo, mas agora já não escrevo. Quando eu ganho inspiração, só gravo no telefone.
1: Sim.
0: Depois daí gravo na cabeça.
1: Ok.
0: E muitas das minhas letras estão na cabeça agora.
1: Uhum.
0: Conforme eu dizia anteriormente, que eu não levava música a sério. Sempre gostei de ensaiar, de preparar letras, mas vontade de entrar no estúdio eu sempre não tinha. Só em 2023, hein, quando eu fiz remix de uma música aí de Solomone, uma música de Malawi, de Onesma,
1: uhum.
0: O impulso foi mais do Mostrinho Mimado.
1: Okay.
0: Mostrinho Mimado porque ele acreditava que eu poderia ser um grande artista.
1: Okay.
0: Só que ele percebeu de que eu precisava de alguém para me impulsionar, para que eu pudesse
1: subsair mais. Okay.
0: Então o Mostrinho foi uma das pessoas que impulsionou mais muito a minha carreira.
1: Uhum.
0: E o outro também foi o David Iron.
1: Ok.
0: Sim. É, um aí que faz gospel, não sei se conhece.
1: Por acaso não conheço, mas pronto, já que falou o nome, fiquei curioso.
0: Ah, o David Aaron, sim.
1: Em conhecê-lo, já canta e...
0: Já canta, é um gospel mesmo super talentoso.
1: Vamos ver se conseguimos tê-lo aqui nos próximos programas.
0: Tá
1: do Ressonância das Músicas. Então, Celina foi gravado em 2025.
0: 2025, com a participação. Então, aí, como é que foi essa participação? Foi numa altura em que havia promoção no estúdio de Dudas Record, em que uma música estava a cobrar 500 mil.
1: Ei, não fala! Não fala! Fica aí só consigo. Eu estava a cobrar, estava em promoção. Mas vamos fazer de conta que essa música custou 5 paus.
0: Ah, ok.
1: Custou 5 mil e
0: tá
1: tal.
0: Tá bom, obrigado.
1: É uma música que teve muitos custos.
0: Ah, sim. Teve muitos custos.
1: Uma música com muitos custos, por isso que a qualidade também é diferente.
0: É diferente.
1: Né? Então, Celina foi gravada em 2025, com o Mostrinho.
0: 2025, sim. Então, quando o Mostrinho se apercebeu e que havia uma promoção no Duda Record, ele me ligou, Sabel, que tal a gente fazermos uma cena? O que mais ou menos, Mostrinho? Ele disse que epa, há uma promoção no Estúdio X. Então vamos lá aproveitar a gente fazermos um beat.
1: Uhum.
0: Eu disse, ah, não tem problema. Então, manda lá o beat, ou seja, a base que pretende que o produtor faça.
1: Uhum.
0: Eu enviei uma base aí.
1: Como assim? Você também faz instrumental?
0: Não, não. Tipo, eu muitas das vezes me inspiro nas músicas de pessoas, né?
1: Sim, sim.
0: Nas bases de pessoas.
1: Pegou uma base.
0: Uma base.
1: Como exemplo.
0: Como exemplo.
1: Ok.
0: E que faça mais ou menos assim. Não faz o original.
1: Sim.
0: Mas faça
1: algo
0: mais ou menos.
1: Mais ou menos. Tipo,
0: já mais ou menos assim.
1: Ok.
0: Porque eu não sigo o que a artista está a cantar.
1: Sim.
0: Eu entro da minha forma.
1: Sim, sim.
0: Com minha letra e minha
1: um ritmo melodia. Diferente.
0: Com um ritmo diferente, sim, sim. Então, enviei, ele fez em 2 dias, me mandou. Ensaiei, acredito que foi em 10 minutos, mandei, porque eu já tinha a letra daquilo.
1: Sim, do ano 2021.
0: Sim, em 2 minutos, em 10 minutos eu mandei para o Mostrinho, um apanhado. O Mostrinho disse, mão. Então, daí, fomos e gravamos e a Celina saiu.
1: Ok. O Mostrinho Mimado, ele é um rapper.
0: Sim, sim.
1: Tem uma parte de rapper para o Mostrinho Mimado na música. Vamos ouvir. Nós voltamos já.

0: Aí está Celina, música de Abel AB e Monstrinho Mimado, a tocar aqui no Ressonância das Músicas da Rádio Moçambique. E portanto, o nosso amigo Vinte ficou aí a acompanhar esta grande arte do Abel AB com a participação do Monstrinho Mimado. Então, estava já a dizer que o Monstrinho Mimado impulsionou a sua carreira de tal maneira.
1: Sim.
0: Como que isso aconteceu?
1: Ele sempre me disse que aposta na qualidade.
2: Ok.
1: Porque eu sempre foi aquela coisa de dizer que, epa, deixa lá fazer música, porque eu na minha zona já fiz muito sucesso. Sou uma grande referência. Mas eu não, sempre não apostava na qualidade, né? Porque era aquilo
0: coisa,
1: de dizer que...
0: É só uma brincadeira.
1: Sim, uma brincadeira. Conforme eu dizia que nunca levava a sério a música. Então, só de 2023 para cá, que comecei também. Então, já participei de vários shows que organizado pelo próprio Monstrinho Mimado. Também já participei no show de Matiz, né, em 2025.
2: Sim.
1: Dia da cidade de Matiz. Pela primeira vez, eu estava numa multidão daquela. Não foi fácil subir num palco onde as pessoas não te conhecem. E
0: ficam
1: a te reparar e outros a falar coisas deles.
0: E outros estão a conversar, você ia atuar.
1: Então, toquei o Ndirikuva e também a Celina. Ndirikuva foi um sucesso.
0: As pessoas gostaram?
1: Sim, as pessoas gostaram. Não é fácil. Onde que ninguém te conhece, mas de repente as pessoas vibrarem.
0: Okay.
1: Não é fácil.
0: O ritmo também, a música.
1: E a música também.
0: O conteúdo.
1: O conteúdo também, então.
0: O show foi um sucesso.
1: Foi um sucesso.
0: E neste momento, como que está a questão de agendas de espetáculos? Está parado, nem por isso?
1: Os espetáculos estão parados.
0: Mas está disponível?
1: Já, estou disponível.
0: Está disponível.
1: Sim,
0: então,
1: nós, tipo de evento.
0: Mais logo vamos disponibilizar os seus contactos para shows, a Belly B, através das músicas que nós já acompanhamos, já deu para perceber que tem um grande talento e, portanto, está apto. E já agora, qual é a música que vamos ouvir, a terceira?
1: É Mbuye Mundionembo.
0: Mbuye Mundionembo.
1: Sim.
0: Fale-nos um pouco desta música.
1: Esta música foi feita em 2025, numa conversa com o meu irmão. O meu irmão estava em África do Sul. Missão de serviço. Sempre que ele for para lá, começa a ficar doente. Então, num dia, me ligou, estávamos a falar via WhatsApp. Então, ele me disse que o que eu estou a passar é isto, isto, mais aquilo, mais aquilo. Então, daí surgiu logo uma ideia, tipo, o Mbuye Mundionembo. Se for a perceber, a música mesmo diz. Mbuye Mundionembo. Posso cantar?
0: Sim, bom, fica à vontade, canta, mostre o seu talento.
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0: Aí o coro apareceu logo na hora. Quando eu desliguei, desenhei e enviei para... Mandei para o produtor. Uhum. O produtor fez a instrumental. Hein?
1: Ok. Sim. Qual é o estilo musical?
0: Posso dizer que Enjole.
1: Enjole?
0: Sim, sim.
1: Enjole, é mais ou menos.
0: É, Enjole é um
1: algo
0: pouco
1: como Enjole.
0: Sim, sim. Enjole, Afrobeat, sim.
1: Ok. Tá certo. Então vamos ouvir. Vamos ouvir a música Mbuye Mundionembo.

0: clássico foi Buie Mundio Nembu. Esta música foi gravada em 2000?
1: Em 2025.
0: Então, 2025 foi um ano de muita produção, né?
1: 2025, na verdade, foi um ano mesmo que valeu.
0: Okay.
1: Posso dizer que o ano valeu a pena, 2025,
0: valeu a pena.
1: Sim.
0: Teve muita produção.
1: Tive muita produção. E essa música foi gravada no Abel Record.
0: Abel Record.
1: Sim.
0: Parece que cada música num estúdio diferente.
1: Sim.
0: Impressão minha, não. Sim, porque o Diruguva gravou no Gilby.
1: Sim.
0: A Celina gravou no Coisa.
1: Dudes
0: Records. Sim. E depois esta aqui.
1: É no Abel Record.
0: Abel Record.
1: Sim.
0: Então não fica muito preso num produtor só.
1: Sim.
0: Tenta explorar
1: um pouco
0: de tudo que existe aqui na cidade.
1: Sim. Posso dizer que...
0: Todos são bons, né?
1: Sim, todos são bons. Mas eu estou mais inclinado para o Abel.
0: Abel,
1: sim,
0: okay.
1: Abel Record.
0: Não por causa do nome, né?
1: Não por causa do nome. Na verdade, eu também não conhecia quem me fez. Quem me fez conhecer foi o David Iron.
0: Ok.
1: Sempre ele produz lá as músicas dele. Então, foi mais ou menos assim que eu conheci o Abel. Começamos em 2023 a trabalhar, eu e Abel. A música Ndiricuva também foi trabalhada enquanto eu já estava lá no Abel.
0: Sim.
1: Então lá fiz a música Baba Hale, uma música aí que fez muito sucesso.
0: Fez muito sucesso?
1: Sim.
0: Aqui em Tete?
1: Não aqui na cidade, mas nos distritos.
0: Mas como que não está alinhado? Essa música. Vamos ouvir um pouco sobre... Vamos ouvir um pouquinho.

0: Aí está, grande música que fez bastante sucesso.
1: Sim, sim.
0: Qual é o título?
1: Baba Halim.
0: Baba Halim.
1: Sim,
0: o,
1: sim.
0: O que tipo, significa?
1: Tá a falar sobre a infelicidade, né?
0: Okay.
1: É uma música de infelicidade.
0: Ok.
1: Então, Baba Halim é o nome da pessoa. É um tio meu. Então, perdeu a vida em 2023.
0: Sim.
1: De repente, assim, estava a sair a assistir futebol. Antes de chegar em casa, caiu e perdeu a vida aí mesmo.
0: Opa.
1: Yeah. Então, daí, passando um mês, morre mais uma tia. Então, eu levei as duas pessoas, coloquei numa música.
0: Ok.
1: A segunda parte, eu falo da minha tia. A primeira parte, eu falo de,
0: do seu tio.
1: Do meu tio.
0: Ok.
1: Foi um grande sucesso.
0: Ok. Pronto, esperamos com que mais sucessos possam surgir. E certamente que esta também vai ser um grande sucesso. Esta música intitulada... A música que está a concorrer para o Nimbus Atos este ano...
1: Kabe
0: Kukutayani. Grande música. Fale-nos um pouco desta música antes de nós ouvirmos.
1: É mais ou menos para sensibilizar os jovens. Aqueles jovens que não oram seus pais, né?
0: Uhum.
1: Sim, que
0: não tem respeito,
1: que não tem respeito, que, sim. Então, nesta música aqui eu falei mais sobre os meus pais, né?
0: Sim.
1: É, enquanto eu estiver em vida, tiver as condições, sim, eu não vou, nunca irei permitir com que os meus pais sofram enquanto eu possuo.
0: Exatamente.
1: As condições.
0: Passar necessidades enquanto você está
1: enquanto estou aqui. Então, se eu tenho... É claro que tenho que compartilhar com eles, porque sim, eles que me trouxeram.
0: Exatamente.
1: Este mundo aqui, então...
0: É um apelo aos...
1: Sim, é um apelo. Então, eu vejo muitos jovens a bater nos pais. Eu não sei onde buscam essa coragem.
0: Outros chamam de feitiçaria.
1: Feitiçaria, sim.
0: Feitiçaria.
1: Chamaram, sim. Então, essa música é mais ou menos... Yeah, mais ou menos, assim... É, aconselhar os jovens para que não possam cometer esse tipo
0: de... O erro de deixar os pais à deriva.
1: Ah, sim.
0: Como já cantou Mr. Nyungwe, né?
1: Com certeza.
0: Dalama, dalama, mungaona dalama, kumugani baba.
1: Com certeza.
0: Então, é por aí.
1: Esta
0: música está concorrendo no Nimbus Atos 2026, este ano neste caso. Está aí já na fase de votação.
1: Sim.
0: Como que está a ser o processo de votações?
1: Não está fácil o processo de votação, mas pronto, não vão me desistir.
0: Não se desiste.
1: Não vão me desistir, estamos lá sempre.
0: Então, qual é a expectativa?
1: A expectativa mesmo é chegar à final.
0: Sim.
1: Eu acredito que essa é a expectativa de todo concorrente que está lá.
0: Pois.
1: Mas só existem 10 lugares.
0: Sim.
1: Que estão lá, que são...
0: São finalistas.
1: Sim, o número é maior, mas só lá vai se precisar de 10 finalistas.
0: Exato.
1: Então, vamos sempre acreditar...
0: Ok, mas como foi a seleção desta música? Por que escolher esta música para concorrer no Nimbus Atos deste ano? Diante de várias outras músicas que tem, escolheu exatamente esta. Existe houve um critério que gostaria aqui de explicar-nos? Ou foi aleatório? Epa, vou pegar qualquer.
1: Não. Esta música, eu como dono da música, eu senti que a música... continha uma mensagem forte em que a sociedade precisava de ouvir essa mensagem, porque os músicos salvam vida, transformam os lares. Então, concorri mais com essa música por causa da mensagem da música, assim, por ser uma música que sensibiliza os jovens, aconselha os jovens a não cometerem esses tipos de erros.
0: Tá certo. Então vamos ouvir esta mensagem de Abel Edi Kade Kukutayane. Abel

0: Esta grande música está concorrendo no Imbusato 2026. Fica à vontade, deixa uma mensagem especial ao nosso, aos seus apoiantes. Deixa ficar os contactos para shows. Pois a nossa conversa já está a chegar ao fim, portanto, temos que nos despedir.
1: Em primeiro lugar, agradecer a Deus pelo dom da vida, saúde, a família, a moradia e muito mais. Em segundo lugar, agradecer a Rádio Moçambique pelo espaço e o apresentador, a Maria do Roberto. Muito obrigado por esse gesto e poder conhecer mais um pouco da minha história. Sei que não sou uma grande referência nessa cidade, mas acredito que um dia serei. E eu estou aberto para shows privados, seja qualquer tipo de evento, eu estou aberto.
0: E quais são os contactos?
1: Os contactos são 8484-87-644. Repito, 8484-87-644. Alternativa 86-58-15-965. 86-58-15-965.
0: Certo, olha, a Bela ID, nós não vamos terminar o nosso programa sem você deixar ficar um pouco daquilo que você acha a respeito da inteligência artificial na produção musical. Qual é o seu ponto de vista?
1: Sobre a inteligência artificial, eu não, em particular, né? Não vejo nenhum mal sobre o uso da inteligência artificial.
0: Sim.
1: Mas o errado é ficar acomodado lá.
0: Okay.
1: Mas aquilo, pelo meu ponto de vista, aquilo só vem impulsionar um pouco daquilo que a gente já sabe fazer.
0: Sim.
1: Mas se acomodar lá, isso já é um erro.
0: É deixar de ser criativo usar a inteligência artificial.
1: Sim, sim. Isso já é um erro. Então, é mais ou menos isso.
0: Qual é o apelo que deixa?
1: O apelo que eu deixo para as pessoas, vamos continuar, são ferramentas que devem ser usadas, mas não vamos nos esquecer daquilo que a gente já sabe fazer e ficar acomodado lá, porque lá já faz tudo. Não é bem assim.
0: Ok.
1: Então, o apelo, precisamos usar sim a inteligência artificial, vamos usar, são ferramentas que estão disponíveis, que é para ser usado.
0: Sim.
1: Então, mas precisamos usar pelo menos 30% de inteligência artificial, 70% ser da nossa parte,
0: okay.
1: Mas 30% ser daquilo.
0: Inteligência artificial.
1: Sim.
0: Certo. Olha, muito obrigado a Bela e Bi por ter aceito o nosso convite. Prontos, nós chamamos daqui para aqui a Bela e Bi para vir para cá na Rádio Moçambique e, portanto, ele veio e por isso queria agradecer bastante e desejamos estar consigo mais vezes aqui na Rádio Moçambique.
1: Muito obrigado.
0: E produza mais sucessos, né?
1: Muito obrigado.
0: O Ressonância das Músicas também termina por aqui. Foi um prazer estar consigo, amigo ouvinte, e também sentimos o seu suor, o suor humano aqui conosco. Sentimos a sua presença aqui nas frequências moduladas da Rádio Moçambique. E meu nome é Amarildo Roberto. Eu volto na próxima semana com mais um programa, mais um convidado, mais música. E, portanto, esta é a Rádio Moçambique. Um grande abraço e até à próxima.
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0: No bairro Dose, em Moatize, o silêncio e o desespero tomaram conta da casa de Manuel. Um homem marcado por um trágico acidente de mototáxi que lhe roubou a mobilidade e a vontade de viver. Enquanto a sua filha Rosa tenta diariamente lutar contra a apatia e a tristeza profunda do pai, uma reviravolta inesperada está prestes a acontecer. A chegada repentina de um vizinho com uma novidade ouvida no rádio promete transformar o destino daquela família. Será que Manuel conseguirá vencer a amargura e encontrar uma nova luz para o seu futuro? Acompanhe o desenrolar desta história que traz para si os seguintes personagens. Manuel, pai de Rosa, perdeu um membro inferior num acidente de mototáxi e enfrenta uma profunda fase de desânimo, limitando-se ao alpendre de casa. Rosa, filha dedicada, cuida do pai e lida com o dia-a-dia nos trabalhos domésticos. João, vizinho atento e solidário da comunidade. Manuel está sentado numa cadeira de madeira no alpendre, olhando fixamente para o chão. Rosa aproxima-se com uma bacia com água para lhe lavar as mãos e um banquinho para sentar-se ao seu lado.
1: Pai, trago água para se refrescar. Quer que o ajude a dar uma voltinha até a sombra da mangueira? Amanhã está fresca.
2: Deixa estar, Rosa.

0: totalmente entusiasmado com a novidade que acabou de escutar.
1: Tio Manuel! Ouviram? Estava ali a ouvir o rádio em minha casa e tive de vir a correr contar-vos. Ouviram a novidade que deram na emissão?
2: O que é?
3: Não, tio João. Que novidade? Aconteceu alguma coisa?
1: Vai haver uma campanha gratuita de colocação de próteses de membros inferiores na primeira quinzena de novembro, lá no Hospital Distrital de Moatize. A iniciativa é da Vulcan, em parceria com qualquer coisa como algo tipo Alto Comissariado da Índia. É verdade, Alto Comissariado da Índia. E eu registrei imediatamente no papel os números de contacto que eles passaram no rádio, para ninguém perder esta vaga.
3: Prótese?
1: Sim,
3: sério,
1: sobrinha. Disseram no rádio que uma equipa médica especializada virá de lá da Índia, diretamente para aqui, Moatize, Tete, para examinar as pessoas, adaptar as próteses e dar todo o acompanhamento que se precisa. Tudo de graça. Lembrei-me logo do tio Manuel quando ouvi esta notícia.
0: Rosa vira-se para o pai com um sorriso rasgado no rosto, segurando o braço dele com esperança.
3: Ouviu isso, pai? É a nossa oportunidade. O senhor vai voltar a caminhar.
0: Manuel arregala os olhos, incrédulo. A rigidez do seu rosto desmancha-se. As lágrimas de emoção misturam-se com o suor da testa.
1: Será verdade, minha filha? Será que ainda posso voltar a pôr os pés no chão e andar pela província de Tete como antigamente?
3: Sim, pai. Vamos ligar já para os números que o tio João apontou para garantir a sua inscrição.
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1: O dia começa a dar os seus primeiros sinais no horizonte de Tete e nós regressamos em direto para a etapa mais comunitária da nossa emissão. Para acordar quem ainda está na cama, Helio Beats junta-se a Zico num tema atual e quente, o Tabu Yawene.

Que carga pesada! Uma mistura vibrante para acordar qualquer um com boa disposição. Daí passamos para a homenagem da cantora Luqui, a mulher moçambicana, com o tema Senhora. Um abraço a todas as mães e trabalhadoras de Tete e de Moçambique que já estão de pé a preparar o dia.

E agora, quando Moçambique e a República Democrática do Congo se encontram, o resultado só pode ser uma autêntica explosão de ritmo. Mr. Bao junta-se à lenda viva do Soukous Internacional, ao Willy Longomba, para encantar o que nós todos sentimos. Moçambique anima.

0: E anima mesmo, família. Que som contagiante. Mas escutem lá. Deixa-me cá fazer uma provocação ao meu caro ouvinte nesta madrugada. O homem vem do Congo e canta cheio de peito. Moçambique anima. Mas afinal de contas, será que o Awilo Longomba conhece mesmo a fundo o que é Moçambique? Será que ele já sentiu na pele o calor da nossa gente? Já provou o nosso peixinho fresco ou aquele caril de amendoim de comer e chorar por mais? A verdade é que o senhor do Socos já pisou o solo moçambicano em grandes concertos e sentiu de perto a energia avassaladora do nosso público. E cá entre nós, quem experimenta a nossa hospitalidade, a nossa gastronomia rica, a nossa cultura única e a alegria do moçambicano nunca mais esquece. É verdade. Por isso, se ele canta que Moçambique anima, é porque sentiu a vibração da nossa terra na própria alma. Sem dúvida. E por falar em tudo de bom que a nossa terra nos oferece, desde a terra à mesa, chegou o momento de cuidarmos do nosso bem maior, a saúde e a nutrição. O nosso colega Orlando Caninecas esteve à conversa com um nutricionista da província de Itate para nos trazer conselhos práticos e valiosos sobre como manter uma alimentação equilibrada, rica e saudável, aproveitando os melhores produtos da nossa região. Acompanhe com muita atenção.
1: As nossas saudações. Vamos neste encontro falar da nutrição, em que temos ocasião de receber nos estúdios da Rádio Moçambique o nutricionista Xavier Pacate, que vai, pois, falar sobre os métodos corretos que devem ser observados na comunidade, na família, de forma a termos uma nutrição aceitável. Bem-vindo. Quais são, primeiro, os aspectos que devem ser observados para uma alimentação saudável?
2: Muito obrigado. Meu nome é Xavier Alberto Pacati, sou nutricionista. Trabalho na direção da cidade de Tete, concretamente no centro número 2. Indo diretamente na questão que me coloca, o que podemos ter em conta para ter uma alimentação saudável? Bem, em suma, uma linguagem mais breve, devemos ter em conta, em termos de variedade, primeiro, dos alimentos, moderação dos alimentos, equilíbrio dos próprios alimentos. Esses são princípios básicos para ter uma alimentação saudável. Porque não, porque às vezes nós vemos, porque eu digo variedade, as pessoas dizem, come bem. Eles acham que eu comer bem é consumir as carnes, mas não. Bem, fazem parte dos alimentos, fazem parte. Mas não só. Aquelas verduras que nós produzimos aqui, por exemplo, aqui em Tete, estamos falando em Artanda, são saudáveis, são saudáveis. Mas algumas vezes o que falha é a forma de confecção desses alimentos. Então, aí a falha, equilíbrio. Tem que variar os alimentos. Como a princípio, para ter essa alimentação saudável na nutrição, temos cerca de quatro grupos alimentares. Então, significa que para ter essa alimentação saudável, temos que equilibrar, levar pelo menos um alimento de cada grupo desses quatro grupos alimentares e formamos um único prato. E ali vamos ter pelo menos uma alimentação saudável. Eu queria acreditar que lá para frente podemos falar desses grupos alimentares.
1: Mas quais exatamente eu colocar esta pergunta? Falou aqui de quatro grupos. Quais? Como são construídos os grupos?
2: Bem, a princípio temos um grupo que chamamos de alimentos de base. Como o nome já diz, alimentos de base, significa são aqueles alimentos que praticamente todos os dias têm que fazer parte, é obrigação que façam parte da nossa refeição. São aqueles alimentos que não devem falhar na nossa alimentação. Estou a falar da farinha, que essa farinha podemos fazer chima, podemos fazer papa. Estou a falar da mandioca, o batata doce, estou a falar do arroz, as massas, o pão. Esses alimentos quero acreditar que todos nós, antes de sair de casa, talvez que a rotina nossa, porque fazemos noite e saímos, todos quando saímos de manhã, para que tenhamos força irmos fazer a nossa atividade dia após dia. Temos que ingerir. Okay. Se não temos pão, vamos pegar, vamos fazer papinha, tomamos, ou fazemos papa de arroz. Se não temos, fazemos a mandioca, a batata doce, ou inhame, aqui vulgarmente conhecido por madumbe. Okay. Nós temos que fazer, e por isso chama-se alimentos de base.
1: Okay.
2: Depois vamos, temos algum outro grupo alimentar, chamamos de alimentos construtores. Como o nome diz, construir o nosso organismo. Esses alimentos, estamos a falar das carnes, que bem mencionaram, feijão, diferente tipo de feijões, que era ervilha, que era lentilha, que era feijão, mangalô, não chama, lá tem outra linguagem para não perceber, mas temos o feijão nhemba, que até nós desprezamos, queremos manteiga, mas não queremos feijão nhemba. Também temos o leite, temos o peixe, que é, peixe também é uma carne branca, temos o peixe, são diversos alimentos, até aqueles... E sei que às vezes nós invitamos, estão a falar de gafanhotos, okay, também são muito proteicos, okay, ele constrói o nosso organismo. Uhum. Para as crianças, ajuda ao bom crescimento. Uhum. Para nós adultos, quero acreditar que nós nunca fomos, por exemplo, temos um familiar doente, uhum, e nunca fizemos uma chima com quiabo visitar. Quero que sim, nunca fizemos. Uhum. Ah, outros dizem, não faço isso porque todos verem que eu cozinhei quiabo. Não. É porque esse quiabo não constrói o nosso organismo, não vai facilitar que o nosso paciente que esteja lá internado recupere mais o possível, certo? Os alimentos que podem facilitar são essas carnes, o feijão, o peixe, esses gafanhotos, até podem fazer. Lá na zona falam de jucomba, até vários insetos, okay, são proteicos, okay, ajudam isso. Mas temos outros...
1: Os adultos, aquele que tem 70, 80 anos, precisa desses alimentos construtores?
2: Precisa.
1: Ok.
2: Precisa, como eu disse, para que renove as suas células, okay, renove o seu organismo. Até aqueles, nós chamamos de anticorpo, aquelas células que defendem o nosso corpo. Okay. São proteínas.
1: Ok.
2: Para que, como que ele precisa.
1: Ok.
2: Precisa. Mas nós, em casa, quando temos poucos recursos, já damos aquela questão de prioridade.
1: Ok.
2: Dizemos, nós já crescemos, mas tem uma criança pequena ali que precisa chegar na minha fase. Então, priorizar uma criança, mas não significa que o próprio adulto não precisa.
1: Okay.
2: Precisa.
1: Outros dois grupos que não fez menção, quais são?
2: Temos o alimentos protetores, como o nome diz, proteger.
1: Okay.
2: É como um protetor, um segurança nosso. Ele aumenta nossas células de defesa.
1: Okay.
2: Então, esse ajuda com que nós não apanhemos infecção frequentemente. Uhum. Estou a falar das frutas.
1: Okay.
2: Quaisquer frutas. Estou a falar de algumas legumes. Estou a falar, por exemplo, cenoura, tomate, alface, repolho. Esses alimentos protegem-nos contra as doenças. As verduras, queira, folha de batata doce, todos esses mandioca são alimentos que nos protegem contra as doenças. E, por fim, temos outro grupo chamado de alimentos extra-energéticos. Extra-energéticos por quê? Porque nós consumimos em pequenas quantidades, fornecem uma quantidade elevada de energia. São esses alimentos que, às vezes, nós aconselhamos que não. Devemos consumir em pequenas quantidades. Se nós consumirmos em quantidades maiores, isso pode criar malefícios dentro do nosso organismo. Estou a falar dos óleos, das gorduras,
1: okay,
2: o açúcar, esse que nós usamos da mesa. Esses alimentos, quando doces, também são feitos de açúcar.
1: Sim.
2: Então, esses alimentos, eles em poucas quantidades fornecem maior elevado de energia. Por exemplo, acontece conosco, passamos um tempo sem comer nada, aqueles alimentos de base que eu disse. Nós já apanhamos, entre aspas, vertigem um pouco. Porque não consumiu. Significa o nível daquele açúcar do nosso sangue baixou.
1: Okay.
2: Para recuperar a gente, nós pegamos um doce e colocamos na boca. Okay. Recuperamos logo.
1: Okay.
2: Mas imaginemos consumir quantidade elevada desse doce.
1: Yeah.
2: Então, é ali já começa a criar malefício dentro do organismo. E por isso, esses alimentos nós sempre orientamos, devemos consumir em quantidades muito moderadas.
1: Ok. Quatro grupos... O critério, segundo percebi, é combinar,
2: sim, sim,
1: os quatro grupos, um determinado alimento de cada grupo, juntar numa refeição. Não tendo condições, por exemplo, de hora. De manhã eu como um certo grupo só, um primeiro grupo, nesse caso, só baseado naquela alimentação. Às 12, mudo para, por exemplo, o segundo grupo. Estarei a minimizar a situação? Percebeu a questão como eu coloquei?
2: Percebi.
1: Sim. Estarei a minimizar, quer dizer, de manhã comi, do primeiro grupo, protetores só. Mas as 12 posso comer do outro grupo. Vou equilibrar.
2: Não equilibrou. Porque também não é possível.
1: Ok.
2: Eu diria, será que vai almoçar banana, por exemplo? Só no almoço vai banana. Porque estamos a falar dos alimentos protetores, são esses, as frutas, okay, vegetais. Não sei, no almoço pode fazer só salada só. E dizem, não, almoço é só salada só. Impossível.
1: Ok.
2: Por exemplo, matabichar. Ok, agora vou matabichar, só vou ferver um ovo, vou comer esse ovo. Só para mim é matabicho.
1: Okay.
2: Não é possível.
1: Okay.
2: Então, não equilibrou. Significa que cada refeição tem que conter todos os nutrientes que o indivíduo precisa.
1: Uhum.
2: Como é uma entrevista, eu sei que o tempo também corre. Nós, na nutrição, como estávamos já, temos equilíbrio. Nós temos que calcular qual é a quantidade, por exemplo, que o indivíduo ele precisa ou necessita para que ele tenha uma vida saudável,
1: okay,
2: durante o dia. Uhum. Então, se, por exemplo, de manhã sou matabicho, por exemplo, papo, almoço já não vai pegar nenhum alimento naquele grupo. Vai pegar, por exemplo, folhas, fazer uma salada. Eu sei que não vai compensar a quantidade de força que você precisa durante o dia.
1: Uhum.
2: Não equilibramos. É preciso todas as refeições básicas.
1: Os que querem perder peso, optam alguns por fazer jejum. E também vemos esse mesmo procedimento nas igrejas de passar todo o dia sem comer algo por causa da crença, da religião, o propósito que eles estabelecem. Isso prejudica?
2: Prejudica, sim. São hábitos incorretos.
1: Okay.
2: Prejudica. Bem, não é no sentido de querer perder peso,
1: okay,
2: mas no sentido de ter um jejum, ou horas elevadas de jejum. Nós falamos disso, jejum, porque ficou muito tempo sem consumir alguns alimentos.
1: Uhum.
2: Ah, porque eu estava na igreja, por exemplo, como disse, que entrou de manhã, se me engano, de manhã nem matabicho saiu a correr porque entraram cedo, só saia 16 e não comeu nada. Imaginemos, essa pessoa quando vai à casa e encontra a refeição, qual é a quantidade que vai consumir?
1: Okay.
2: Uma quantidade elevada. E é aquilo que nós dissemos, tudo isso vai acabar. Então, você acaba descontrolando a sua alimentação. Nem mesmo essas pessoas que querem perder peso, nós não orientamos que fiquem de jejum. Nós orientamos que sim, até tem que ter cerca de 6 refeições essa pessoa. O que vamos fazer? Vamos diminuir as quantidades que ele consome. Reduzimos aqueles alimentos que eu falei que dão força, que são alimentos com a shima. Reduzimos aqueles alimentos extra-energéticos e aumentamos mais os alimentos protetores, os alimentos proteicos. E isso tem que ser em quantidades menores, em pouco tempo que essa pessoa vai consumindo, não ficando de jejum. Se ele ficar de jejum, por exemplo, no almoço, é que ele vai perder peso. À tarde, quando vai para casa, vai conseguir controlar as quantidades? Não vai.
1: Okay.
2: Então, ele tem que compensar o tempo que não comeu. Até são aqueles que dizem, esconde-se. Ah, meu nutricionista não está aqui. Epa, vou me descontrolar um pouco.
1: Esses bons hábitos que aqui está a fazer menção, têm sido disseminados às comunidades daqui do distrito de Tete?
2: Esses hábitos são disseminados. Até como eu disse, cheguei cá, estava na comunidade agora a fazer uma atividade do campo.
1: Okay.
2: São feitas em todas as nossas unidades sanitárias da província de Tete. Pelo menos tem um colega de nutrição em todas as unidades, pelo menos, sem querer erro de falha, mas pelo menos em cada unidade, pelo menos temos um colega de nutrição.
1: Uhum.
2: Em todas as manhãs nós fazemos nossas palestras em relação à alimentação saudável, em diferentes portas, em diferentes patologias existentes nas unidades sanitárias. Na comunidade nós fazemos, onde não tem centro de saúde, nós temos feito alguns trabalhos de brigadas móveis, falamos. E para a mudança de comportamento e de consciência da nossa população, porque temos visto algumas províncias, alguns distritos produzem, mas está aí as taxas elevadas de desnutrição. E são os hábitos. Aí, primeiro, como eu ia dizer antes, a forma de confeccionar, cozinhar aqueles alimentos. A verdura leva 30 minutos, 40 minutos a ferver. Já não tem nutriente lá.
1: Okay.
2: Só você está consumindo. Me disseram que tem que consumir verdura. Comeu, mas não tem nada. Às vezes, outros não. Escolhe os alimentos mais bons que ele acha que esse é bom. Ele vai ao mercado, ele não vende. Aliás, não consome, ele só vai vender. Aqueles alimentos que acha que estão um pouco, quase a se deteriorar hoje, já está quase a deteriorar. Então, aqueles que não são de qualidade, ele diz, ah, cozinha também é isso aí. Aqueles de qualidade vão aonde? Vão ao mercado, vão alimentar a nós aqui.
1: Okay.
2: E ele lá no campo fica sem consumir esses nutrientes. Mas são esses trabalhos que estamos a fazer para consciencializar a nossa população e com vista a mudar os hábitos alimentares e termos mais uma nação saudável.
1: Para terminar, mensagem que queres deixar?
2: Vamos ter hábitos alimentares saudáveis. Para nós construirmos uma nação saudável, precisa também investirmos numa alimentação saudável. E vamos produzir. E nós sabemos que o governo sempre tem trabalhado nesses hábitos para incentivar a população, tem a primeira época, a segunda época, nesses alimentos. Nesse tempo, o presidente acho que já lançou de pelo menos um quintal, nosso quintal, vamos tirar para ver, vamos produzir os alimentos lá para nós termos uma vida saudável. Nada, as pessoas pensam que alimentar bem no supermercado, né? Mas não, é lá mesmo, na nossa casa, podemos pôr no quintal um pouco de cebola, um pouco de alface, um pouco de repolho, ou nossa couve ali. Vamos alimentar bem, de acordo com esses alimentos mesmo. Vamos investir na alimentação saudável e para termos também uma nação saudável.
1: Vamos investir numa alimentação saudável, mensagem aqui deixada pelo nosso entrevistado hoje, no âmbito do Dia do Nutricionista, que se assinalou justamente esta semana. Tivemos a ocasião de conversar com Xavier Pacate, nutricionista do distrito de Tete, que nos emprestou pois os seus conhecimentos, a quem, em nome da Rádio Moçambique, queremos agradecer. E tudo o que havíamos preparado para partilhar consigo hoje. Sou Orlando Canenecas, até numa próxima oportunidade. Tenha excelente semana de trabalho.
0: Excelente entrevista do Orlando Canenecas. Saber escolher os alimentos da nossa terra é o maior investimento na nossa saúde, família. E por falar nos tesouros da nossa machamba, quem não gosta de uma boa batata doce, quentinha logo de manhã? A batata doce, mais conhecida por bambaíra para os nhungues, é riqueza nutricional pura, dá energia e alimenta gerações aqui em Tete. O nosso grande cantor da casa, Xandula K, transformou esse sabor tão nosso em música. Vamos abrir o apetite e celebrar os frutos da nossa terra com o tema Bambaíra.

0: sabor de música e Tete a cantar o que é nosso com todo orgulho. E para fechar com chave de ouro toda a nossa seleção musical desta madrugada, guardamos uma verdadeira pérola da nossa música moçambicana. Estreou recentemente em agosto de 2026, já conta com quase 100 mil visualizações no YouTube. Trata-se de uma live session acústica espetacular pertencente ao mais novo projeto Elo. Fiquem com a sensacional atuação de Denilson Manique e Melanie no acústico do projeto O Elo. Apreciem este grande momento.
1: Saudações, família. Eu sou o Denilson Manique.
2: Eu sou a Melanie.
1: Estamos aqui com o grande Milton, o Super Badge, na produção, Beta de Souza, no som, Jorgito Muzima e o mestre das câmeras, Keis Buyaga.
2: Temos um novo membro nesta live e eu quero apresentar a todos vocês o Black Car no saxofone. Este é um novo projeto, o Elo.
1: É um projeto que simboliza parceria, cumplicidade e nós queremos que vocês sintam exatamente o que nós sentimos ao fazer este trabalho.
2: Denilson.

Família, vocês viram que a história da Melanie está a bater, não é? Então, a minha está a doer. E este é o título do próximo som. Espero que vocês gostem.

Que momento musical divino! Que harmonia fantástica de Denilson Manique e Melanie! E é com essa sensibilidade e sentimento de união que nos aproximamos do fim da nossa jornada. Antes de nos despedirmos, deixo os últimos conselhos desta madrugada. Cuide da sua saúde e da sua alimentação, tal como aprendemos na entrevista de hoje. Proteja a sua família, conduza com prudência nas estradas e promova a paz no seu lar e na sua comunidade. Se vai à machamba ou ao mercado, vá com Deus e com a força do nosso povo guerreiro. Quero expressar o meu agradecimento mais sincero a si, caro ouvinte, que nos deu o privilégio da sua companhia desde as 0 horas. O meu muito obrigado ao colega Orlando Calanecas pela excelente entrevista e um aplauso de pé à nossa incansável equipa técnica nos comandos do estúdio, que garantiu uma emissão impecável do primeiro ao último segundo. Eu sou Amarildo Roberto, foi uma honra enorme caminhar consigo neste domingo, dia 6 de setembro de 2020. Tenham todos um dia abençoado, produtivo e cheio de alegria. Fiquem agora na companhia da nossa grelha de programação na emissão em língua nyanja.

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1: As notícias apresentadas por Mohamed Djani. O presidente da República anuncia a disponibilidade de 128 milhões de dólares para o financiamento de projetos juvenis no âmbito dos esforços para o alcance da independência econômica do país. Daniel Chapo intervia este sábado em Nicuadala, província da Zambésia, na cerimônia da apresentação pública dos beneficiários do programa Acredita Emprega.
2: Nós acreditamos na juventude, que é a força para o desenvolvimento do nosso país. A juventude é a geração do futuro. Hoje entregamos de forma simbólica os termos de bolsa a um primeiro grupo de jovens moçambicanos e jovens moçambicanas. Mas queremos ser claros, este ato não fica por aqui. É o ponto de partida de um processo que será replicado nas próximas semanas em todas as províncias do país, através dos governos provinciais, dos governos distritais e das demais autoridades locais, para que nenhum jovem contemplado dos 72 mil do Rovuma Maputo não fique de fora.
1: No âmbito da visita à Zambésia, o presidente Chapo anunciou que o Malawi está interessado em importar combustíveis a partir do porto de Quelimane. A primeira-ministra desafia os empresários a capitalizarem os contactos, parcerias e oportunidades de negócios estabelecidos durante a FACIM deste ano, falando este sábado no encerramento oficial da 61ª edição da Feira Internacional de Maputo. Bem-vinda, Levi, disse acreditar que a concretização destes compromissos poderá contribuir para dinamizar a economia e aumentar as exportações, que no ano passado ultrapassaram 7,5 mil milhões de dólares.
3: Os contactos realizados aqui em Ricardo devem materializar-se em contratos. Os contratos devem transformar-se em investimentos. Os investimentos devem transformar-se em fábricas, unidades de processamento, explorações agrícolas, serviços, tecnologias, infraestrutura, dentre outros. Esperamos que estas ações concretas sejam efetivamente implementadas, traduzindo-se na dinamização da economia nacional, criação de mais postos de trabalho, mais rendimento e melhores oportunidades para os moçambicanos.
1: Bem-vinda, a Levi, reafirmou o compromisso do governo de continuar a promover a melhoria do ambiente de negócios no país como forma de estimular o investimento, dinamizar o setor privado e acelerar o crescimento econômico. A presidente da Assembleia da República assegura que o Parlamento vai continuar a honrar o legado dos combatentes da luta de libertação nacional e a defender melhores condições de vida para este grupo. Margarida Talapa diz que a aprovação da legislação é uma das formas de reconhecer a entrega e dedicação dos combatentes na conquista da independência e na pacificação do país. A presidente da Assembleia da República falava este sábado na sede do Parlamento após receber um grupo de combatentes.
4: Cuidar do combatente é uma responsabilidade de todos os moçambicanos. Não é apenas do Estado moçambicano ou o governo, porque foi graças a vós que hoje somos o que somos. Se estamos nesta casa sentados é porque alguém deu o seu sangue e hoje nós estamos a usufruir estes direitos da liberdade, da independência. Por isso nós continuaremos como Assembleia da República aberta ao diálogo e nos comprometemos em continuar a valorizar e a dignificar aos nossos combatentes.
1: Entretanto, a ministra dos Combatentes, Nialete Mondlane, considera que a atual direção da Assembleia da República é resultado das conquistas da geração 25 de setembro. Mais de 270 mil habitantes do distrito de Moeda, em Cabo Delgado, continuam a enfrentar o problema de falta de água potável. Segundo o administrador distrital, é um problema cujas soluções são dificilmente encontradas, apesar dos esforços e da vontade do governo. Atanásio Amba disse que o executivo e as lideranças comunitárias procuram saídas locais para o acesso à água potável.
5: Agora, o nosso desafio, a nossa luta para a provisão de água é um desafio multiforme. Já estamos a arranjar várias formas para que esse problema seja resolvido.
1: Mais de 270 mil habitantes do distrito de Moeda, em Cabo Delgado, continuam a enfrentar o problema de falta de água potável. A primeira-dama da República deslocou-se este sábado à residência de Ananias Novunga, que há cerca de 10 anos enfrenta problemas cardíacos e de tensão arterial, para prestar apoio para a aquisição de uma máquina necessária para a continuidade do seu tratamento. Guetta Chapo disse que tomou conhecimento da situação através das redes sociais, onde foi divulgado um pedido de apoio para a aquisição de uma nova máquina depois de ter sido estabelecido o prazo de validade do equipamento que Ananias Novunga utilizava. Segundo a primeira-dama, a família não dispunha de recursos para adquirir o aparelho, avaliado em cerca de 265 mil meticais. Na atualidade internacional, o presidente russo Vladimir Putin anunciou este sábado um cessar-fogo de 3 dias com a Ucrânia. A suspensão dos ataques começará à meia-noite deste domingo, avança o porta-voz do governo russo. De acordo com a imprensa russa, que cita o porta-voz Dmitry Peskov, Putin ordenou que nenhum ataque seja realizado a partir da meia-noite deste domingo. Uma delegação norte-americana chegou este sábado a Moscou para iniciar conversações para pôr fim à guerra na Ucrânia. O tempo. A cidade de Maputo pode ser este domingo a mais fresca do país, com a temperatura máxima de 21 graus centígrados. Xai-Xai, 24, Chimoio, 25, Lixinga, 26, Beira, Inhambane, Vilanculo, Quilimane, Tete, 29, Nampula e Pemba, 30 graus centígrados de temperatura máxima. Apresentamos as notícias às próximas, às 7 horas.
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2: As notícias a esta hora apresentadas por Jacinta Nyamitambo, muito bom dia.
3: Muito bom dia, Gerson Alexandre, bom dia ouvinte. O Presidente da República anuncia a disponibilidade de 128 milhões de dólares para o financiamento de projetos juvenis no âmbito dos esforços para o alcance da independência econômica do país. Daniel Chap falava ontem em Nkwadala, província da Zambésia, na cerimônia de apresentação pública dos beneficiários do programa Acredita Emprega.
4: Nós acreditamos na juventude, que é a força para o desenvolvimento do nosso país. A juventude é a geração de futuro. Hoje entregamos de forma simbólica os termos de bolsa a um primeiro grupo de jovens moçambicanos e jovens moçambicanas. Mas queremos ser claros, este ato não fica por aqui. É o ponto de partida de um processo que será replicado nas próximas semanas em todas as províncias do país, através dos governos provinciais, dos governos distritais e das demais autoridades locais, para que nenhum jovem contemplado dos 72 mil do Rovuma Maputo não fique de fora.
3: No âmbito da visita à Zambésia, o presidente Chapa anunciou que o Malawi está interessado em importar combustíveis a partir do porto de Quelimane. A primeira-ministra desafia os empresários a capitalizarem os contactos, parcerias e oportunidades de negócio estabelecidos durante a FACIN 2026. Falando ontem no encerramento oficial da 61ª edição da Feira Internacional de Maputo, Bem-vinda Levi disse acreditar que a concretização destes compromissos poderá contribuir para dinamizar a economia e aumentar as exportações, que no ano passado ultrapassaram 7,5 mil milhões de dólares.
5: Os contactos realizados aqui em Ricaça devem materializar-se em contratos. Os contratos devem transformar-se em investimentos. Os investimentos devem transformar-se em fábricas, unidades de processamento, explorações agrícolas, serviços, tecnologias, infraestrutura, dentre outros. Esperamos que estas ações concretas sejam efetivamente implementadas, traduzindo-se na dinamização da economia nacional, criação de mais postos de trabalho, mais rendimento e melhores oportunidades para os moçambicanos.
3: Bem-vinda, Levi, reafirmou o compromisso do governo de continuar a promover a melhoria do ambiente de negócios no país como forma de estimular o investimento, dinamizar o setor privado e acelerar o crescimento econômico. A presidente da Assembleia da República assegura que o Parlamento vai continuar a honrar o legado dos combatentes da luta de libertação nacional e a defender melhores condições de vida para este grupo. Margarida Talapa diz que a aprovação da legislação é uma das formas de reconhecer a entrega e dedicação dos combatentes na conquista da independência e na pacificação do país. A presidente da Assembleia da República falava ontem na sede do Parlamento após receber um grupo de combatentes.
6: Cuidar do combatente é uma responsabilidade de todos os moçambicanos. Não é apenas do Estado moçambicano ou o governo, porque foi graças a vós que hoje somos o que somos. Se estamos nesta casa sentados é porque alguém deu o seu sangue e hoje não estamos a usufruir estes direitos da liberdade, da independência. Por isso nós continuaremos como Assembleia da República aberta ao diálogo e nos comprometemos em continuar a valorizar e a dignificar aos nossos combatentes.
3: Entretanto, a ministra dos combatentes, Nyelete Mondlane, considera que a atual direção da Assembleia da República é resultado das conquistas da geração 25 de setembro. A primeira-dama da República deslocou-se ontem à residência de Ananias Novunga, que há cerca de 10 anos enfrenta problemas cardíacos e de tensão arterial, para prestar apoio para a aquisição de uma máquina necessária para a continuidade do seu tratamento. Geta Chapel disse que tomou conhecimento da situação através das redes sociais, onde foi divulgado um pedido de apoio para a aquisição de uma nova máquina depois de ter sido estabelecido o prazo de validade do equipamento que Ananias Novonga utilizava. Segundo a primeira-dama, a família não dispunha de recursos para adquirir o aparelho, avaliado em cerca de 265 mil meticais. Desporto. A União Desportiva de Songo defronta hoje, às 15 horas, no Estádio Nacional do Zimpeto, o Petro de Luanda, em desafio da primeira mão, referente à primeira eliminatória de acesso à fase de grupos da Liga dos Campeões Africanos em futebol. Ontem, a Black Bulls venceu o Atomic Ngom das Ilhas Comores por 1-0, em partida válida para a primeira mão da primeira eliminatória de acesso à fase de grupos da Taça de Confederação Africana. No estrangeiro, subiu para 1.344 o número de mortes devido às inundações de agosto passado no Nepal, e perto de 5 mil pessoas continuam desaparecidas. As operações, que envolvem cerca de 8 mil agentes mobilizados, permitiram até o momento prestar assistência a mais de 8.900 pessoas. Perante esta crise, os médicos legistas continuam a recolher amostras de ADN, tendo já acumulado mais de 2 mil genéticos de falecidos e familiares. Para fechar, conheça as temperaturas previstas para hoje. A cidade de Maputo poderá ser a mais fresca do país, com a temperatura máxima de 21 graus centígrados. Xaxai, 24. Chimoio, 25. Lixinga, 26. Beira, Inhambane, Vilanculo, Quelimane, Tete, 29. Nampula e Pemba, 30 graus centígrados de temperatura máxima. Foram as notícias das 7. Escuta as próximas, quando for, 9 horas.
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1: As notícias a esta hora, apresentadas por Jacinta Nhamitambo. Muito bom dia.
2: Bom dia, Gerson Alexandre. Bom dia, ouvinte da Rádio Moçambique. O presidente da República anuncia a disponibilidade de 128 milhões de dólares para o financiamento de projetos juvenis no âmbito dos esforços para o alcance da independência econômica do país. Daniel Chapo falava ontem em Nkwadala, província de Zambézia, na cerimônia de apresentação pública dos beneficiários do programa Acredita Emprega.
3: Nós acreditamos na juventude, que é a força para o desenvolvimento do nosso país. A juventude é a geração do futuro. Hoje entregamos de forma simbólica os termos de bolsa a um primeiro grupo de jovens moçambicanos e jovens moçambicanas. Mas queremos ser claros, este ato não fica por aqui. É o ponto de partida de um processo que será replicado nas próximas semanas em todas as províncias do país, através dos governos provinciais, dos governos distritais e das demais autoridades locais, para que nenhum jovem contemplado dos 72 mil do Rovuma Maputo não fique de fora.
2: No âmbito da visita a Zambézia, o presidente Chapo anunciou que o Malau está interessado em importar combustíveis a partir do porto de Quelimane. Terroristas mataram uma mulher e feriram uma outra pessoa na cotada de Moã, situada no interior da Reserva Especial do Niassa, no distrito de Marupa. O secretário de Estado de Niassa, que avançou a informação, disse que além de terem raptado um número de pessoas não especificado, a situação provocou ainda o deslocamento de mais de 2.700 pessoas. Silva Livona assegura que as forças de defesa e segurança estão no terreno para manter a ordem e segurança após o ataque terrorista ocorrido na quinta-feira em Marupa.
4: Nós queremos deixar uma palavra de apreço e de saudação às forças de defesa e segurança nas várias áreas, merecendo da boa instrução e orientação que tivemos desde o primeiro minuto de Sua Excelência o Presidente da República. Podemos dizer que o trabalho está a acontecer no terreno.
2: O secretário de Estado de Niassa, Silva Livone, disse ainda que os terroristas incendiaram infraestruturas da cotada do Moã, queimaram um posto policial e um centro de saúde, várias viaturas e vandalizaram uma antena de telefonia móvel. A 61ª edição da Feira Internacional de Maputo espera atingir o pico de visitantes hoje, último dia da exposição, como nos dá conta a jornalista Ana Avenila. Bom dia.
5: Bom dia, Jacinta Nhamitambo. As estimativas dos organizadores apontam que os números poderão rondar aos 70 mil visitantes contra os 55 mil inicialmente esperados. O porta-voz da 61ª edição da Feira Internacional de Maputo, Cleire Zimba, indicou que até ontem já havia o registro de 54 mil visitantes ao certame.
6: A FACIN está a ser, sobretudo nos últimos dois dias, um ponto de atração, dado o fato de ser uma praça inteligente, um destino turístico. Por isso, estamos expectantes e quase certos de que, com o registro que verificamos, pelo menos até sexta-feira, de cerca de 54 mil visitantes, poderemos atingir, e esta é a nossa projeção segura, cerca de 70 mil visitantes durante esta 61ª edição da FACIN.
5: Entretanto, apesar das baixas temperaturas que fazem sentir, a noite foi longa aqui no recinto da Feira Internacional de Maputo. O espetáculo inicialmente iniciado, aliás, às 17 horas de ontem, terminou por volta das 4 horas deste domingo, que, dentre vários artistas, contou com a atuação da banda RM. De Marraquene, Ana Avenila.
2: Desporto. A União Desportiva do Songo defronta hoje, às 15 horas, no Estádio Nacional do Zimpeto, o Petro de Luanda, em desafio da primeira mão, referente à primeira eliminatória de acesso à fase de grupos da Liga dos Campeões Africanos em Futebol. Ontem, a Black Bulls venceu o Atomic Ngome das Ilhas Comores por 1-0, em partida válida para a primeira mão da primeira eliminatória de acesso à fase de grupos da Taça da Confederação Africana. estrangeiro, 22 pessoas morreram e outras 18 ficaram feridas num acidente de aviação que envolveu ontem um autocarro na Ilha de Fogo, em Cabo Verde. Segundo a Câmara Municipal de São Felipe, o autocarro transportava alunos num passeio quando saiu da estrada e caiu de uma altura de cerca de 30 metros em Campanas de Cima, no município de Santa Catarina de Fogo. O município declarou 2 dias de luto e anunciou uma reunião extraordinária para hoje para deliberar sobre os apoios aos familiares das vítimas. O presidente da República Cabo-Verdiana, José Maria Neves, e o primeiro-ministro Francisco Carvalho manifestaram condolências e solidariedade às famílias das vítimas. O tempo. A cidade de Maputo é hoje a mais fria do país, com a temperatura máxima de 21 graus centígrados. Xai-Xai, 24, Chimoio, 25, Lixinga, 26, Beira, Inhambane, Vilanculo, Tete, Quelimane, 29, Nampula e Pemba, com 30 graus centígrados de temperatura máxima. Fora as notícias das 9, escuta as próximas às 11 horas. 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
2: Bondia Feliciano Diogo, bondia a todo ouvinte. Tete foi distinguida como a segunda província com maior número de produtos processados e ou embalados expostos na 61ª edição da Feira Internacional de Maputo Facim 2026. O reconhecimento foi feito esta sexta-feira na cerimónia oficial de encerramento da Facim 2026, orientada pela Primeira-Ministra Bem-vinda Levi. Reagindo à distinção, o Diretor Provincial da Indústria e Comércio disse que o reconhecimento reforça a aposta da província na transformação da produção local, agregando valor aos produtos e criando melhores oportunidades para a sua comercialização e acesso a novos mercados. Ofélio Jeremias acrescentou que a distinção representa igualmente um incentivo aos produtores e empresas da província para continuar a investir no processamento, embalagem e melhoria da qualidade dos produtos como forma de fortalecer a competitividade de Tete no mercado nacional e internacional. O distrito de Corabaça, na província de Tete, quer transformar a sua riqueza turística num verdadeiro motor de investimento e desenvolvimento econômico. Para a materialização deste objetivo, o distrito está a aproveitar a participação na Feira Internacional de Maputo, Facim, que decorreu em Maracuene, província de Maputo. A feira de Corabaça, pelas suas características naturais e paisagísticas, é apontado por Cardoso Mendes como uma das principais oportunidades para o desenvolvimento de novos empreendimentos turísticos. O administrador de Corabaça disse que a aposta passa pela criação de infraestruturas e serviços capazes de atrair mais visitantes, prolongar a sua estadia e gerar novas oportunidades de negócio para as comunidades locais. Mais de 460 artes nocivas à pesca foram apreendidas e destruídas desde janeiro até o momento na província de Tete. Este número faz parte das 585 confiscadas durante as operações de fiscalização. O administrador marítimo de Tete disse que a quantidade das redes inapropriadas para a atividade pesqueira destruídas neste ano está acima da destruída no igual período do ano passado. Augusto Luiz disse que o aumento das artes confiscadas e destruídas neste ano resulta da intensificação e expansão da fiscalização pesqueira. As autoridades do distrito de Doa, em Tete, intensificam medidas para o combate ou redução das queimadas descontroladas. O trabalho é mais intensivo pelo facto de o fenômeno ser frequente entre os meses de setembro a novembro de cada ano. O administrador de Doa disse que nas ações de sensibilização estão envolvidos técnicos de várias instituições e as lideranças comunitárias. Segundo Adão Manonga, as queimadas descontroladas geralmente são feitas pelos membros das comunidades para a abertura das machambas, afugentamento de animais no período noturno, em algumas situações, e para a caça furtiva. Cerca de 3 milhões de crianças e adolescentes em todo o país beneficiam de apoio multiforme no âmbito do projeto Crianças com Jesus, uma iniciativa destinada a promover uma educação saudável. O projeto presta assistência a crianças órfãs e vulneráveis através de distribuição de kits compostos por material escolar e outros bens essenciais, com o objetivo de melhorar as condições de aprendizagem e incentivar a permanência dos beneficiários no sistema de educação. A iniciativa desenvolve ações de educação moral e espiritual, procurando transmitir mensagens de amor, esperança e solidariedade como forma de desencorajar o envolvimento de crianças e adolescentes no consumo de drogas, na delinquência e outras práticas de risco. Os alfabetizantes do distrito de Tete mostram satisfeitos pelos conhecimentos adquiridos através dos programas de alfabetização e educação de adultos e estarem a contribuir para o desenvolvimento socioeconômico das comunidades. A satisfação foi manifestada esta terça-feira durante o lançamento da Semana Internacional do Dia Internacional da Alfabetização, este ano celebrado sob o lema Alfabetização para as Pessoas, o Planeta e a Prosperidade. Os alfabetizantes dizem que a participação nos programas tem permitido adquirir conhecimentos que facilitam a leitura, a escrita e a realização de diferentes atividades do dia a dia. Foi lançada esta sexta-feira na cidade de Tete a obra literária intitulada As Cloroquinas Satíricas do Dilema do Professor Ngozi. Trata-se da segunda obra de Ngozi Moronvik, visto que em 2024 lançou a primeira com o título O Clamor do Tambor Negro. O livro, colocado à disposição dos leitores esta sexta-feira, narra os vários desafios que o professor Ngozi enfrentou até ser enquadrado profissionalmente. Por outro lado, a obra conta a coragem do autor no exercício da sua profissão perante as várias realidades que acontecem no dia a dia de vários profissionais nas diversas áreas. O Desporto, a União Desportiva do Songo, joga na tarde deste domingo em Maputo frente ao Petro de Luanda. Trata-se de uma partida referente à primeira mão da pré-eliminatória das Afrotaças. O presidente da União Desportiva do Songo, Francisco Mé, disse que a sua coletividade pretende ganhar o jogo com o maior número de golos, de modo a garantir tranquilidade na segunda mão. Estimado 20, e Luciano Diogo, este por enquanto é um bloco de notícias. Eu volto quando forem 13 horas, mas hoje, bom dia.
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horas e 10 minutos. Música até às 14 horas e 30 minutos, tempo do programa Domingo Desportivo. A técnica está ao cargo de Clayton Banda e a locução é de Zaina Dinomar. Assim, amigo, votos de ótima escuta a esta programação da Rádio Moçambique. Então, tenha um ótimo domingo.

0: internacional para a cerimónia de encerramento dos Jogos Desportivos Escolares.
1: A mensagem cria oportunidades para despertar o talento, o potencial desportivo dos nossos alunos, tornando as escolas um verdadeiro viveiro, uma ponte entre os clubes e as federações, para que efetivamente encontrem na escola o talento que todos nós almejamos. Este festival, ao incluir alunos portadores de deficiência, mostrou a inclusão. Sobretudo que a inclusão não pode ser apenas um princípio normativo. A verdadeira inclusão está exatamente em ter os nossos meninos, todos, do Ruvuma ao Maputo, aqui. Palma para os nossos meninos, que efetivamente consagraram muitas vitórias, principalmente no atletismo. As nossas crianças todas com necessidades especiais, vamos pedir uma salva de palmas. Uma escola verdadeiramente inclusiva reconhece o de cada estudante, de cada aluno, independente do género, da condição social, origem geográfica ou qualquer tipo de necessidade especial. É uma escola que cria condições para que as meninas e os meninos possam competir e vencer, compreendendo a diversidade e, sobretudo, a nossa riqueza multicultural. Por conseguinte, queremos deixar uma mensagem em nome do governo de Moçambique aos governos locais, que devem continuar a assegurar a educação, sobretudo para que ela seja inclusiva, relevante, estimulando o desenvolvimento

talento, de competências relevantes, sobretudo assegurar o potencial revelado por cada uma das nossas crianças nas nossas escolas. Os nossos alunos aqui demonstraram talento, demonstraram capacidades excepcionais e, sobretudo, que querem o nosso acompanhamento como pais, encarregados de educação, como professores, como gestores de educação a vários níveis, como gestores desportivos a vários níveis. Fortaleceram, sobretudo, a esta ligação entre a escola e o desporto e esperamos que os nossos clubes acarinhem as nossas escolas, as federações acarinhem as nossas escolas, acarinhem o nosso talento e, sobretudo, que as nossas seleções a nível nacional e internacional sigam a partir das nossas escolas, criando mecanismos consistentes para a identificação, desenvolvimento e valorização dos nossos atletas. Isto exige a todos nós, como moçambicanos, a promoção do acesso ao desporto, através da preservação e, sobretudo, da criação de condições práticas a nível das nossas comunidades para que o desporto seja efetivo. Falamos dos bairros, das escolas, dos clubes. Queremos também aproveitar esta ocasião para pedir a todos os municípios do Rovuma Maputo que acarinhem o desporto, que possamos ter campos desportivos vários a nível dos nossos municípios, para que efetivamente as nossas comunidades, principalmente as nossas crianças, possam encontrar um local para poderem praticar o desporto. Isso implica planificarmos, acima de tudo, recursos para a reabilitação e manutenção dos nossos campos, das nossas infraestruturas esportivas, a formação dos nossos treinadores e também que possamos ter agentes desportivos espalhados por diferentes campos para auxiliarem as nossas crianças, os nossos jovens e também a nós adultos. Queremos também sublinhar aos nossos queridos atletas que o desenvolvimento do talento desportivo não pode significar, acima de tudo, falta de compromisso com a escola. Temos que estudar, meus filhos. A escola é a base para o nosso desenvolvimento. A escola é a base para o desenvolvimento do talento desportivo. Almejamos todos os atletas preparados, educados, com competências, possam competir com honestidade e, sobretudo, com a sua grandeza de campeões em diferentes pistas, sejam capazes de ser cidadãos, acima de tudo, inovadores e contribuírem para o desenvolvimento do nosso país. A verdadeira excelência coincide em articular a competência desportiva com a competência no saber fazer diverso para as diferentes habilidades que possam permitir a vossa inserção a nível da família, a nível da comunidade e a nível da sociedade no geral. Caros compatriotas, minhas senhoras, meus senhores, existe uma dimensão que importa sublinhar destes jogos, que não aparece na tabela classificativa, mas que constitui um dos maiores resultados: a consolidação da nossa unidade nacional, através da aproximação desta nossa geração de adolescentes e jovens aqui em Embane, fortalecendo aquilo que é o nosso Moçambique, um Moçambique de paz, um Moçambique de solidariedade, um Moçambique vencedor diante das diferentes adversidades e um Moçambique unido para sempre. Diante destes dias, os nossos estudantes, treinadores, gestores educativos e, sobretudo, os nossos gestores do desporto das diferentes províncias partilharam experiências, fizeram amizade, descobriram que as diferenças podem ser uma fonte para enriquecer a competitividade, representando as diferentes províncias de norte a sul. Os nossos queridos alunos aprimoraram as competências físicas,
a capacidade de tomar a decisão rápida sob a pressão de jogo e elevaram o seu sentimento de pertença a Moçambique, fortalecendo o sentido de nação. E os nossos treinadores, queremos de forma especial dizer um muito obrigado a todos os nossos árbitros que fizeram deste desporto uma maravilha. Vou pedir uma salva de palmas. Queridos atletas, salva de palmas nossos árbitros e aos nossos treinadores. Queremos também, em nome do governo, aproveitar esta oportunidade. Falo do governo central. Dizer muito obrigada a Inhambane. Muito obrigada, Sua Excelência o Governador. Muito obrigada, Sua Excelência o Secretário de Estado. Muito obrigada aos membros do governo. E muito obrigada a toda a população de Inhambane. Palmas para Inhambane! Muito obrigada. Aproveitamos esta oportunidade também para deixar uma mensagem às nossas escolas. Às nossas escolas, caríssimos diretores cá presentes, devem ser espaço de segurança e de realização do sonho das nossas crianças, dos nossos adolescentes e dos nossos jovens. Todos os intervenientes diretos e indiretos na educação das nossas crianças, adolescentes e jovens, devem prevenir o combate à violência, especificamente a que afeta os nossos alunos, prevenir e, sobretudo, combater com veemência o abuso a nível das nossas escolas e no seio das nossas crianças, seja nas próprias famílias. Nós, a escola, nós, os professores, temos de ser os primeiros educadores neste processo de socialização da nossa sociedade. Queremos combater os casamentos prematuros, o consumo do álcool e da droga no seio das nossas crianças, porque efetivamente causa danos físicos, traumas psicológicos e danifica o tecido social. Simultaneamente, deve ser importante, acima do seio escolar, entre os pais encarregados de educação, funcionarmos como agentes, agentes, verdadeiros agentes na educação dos nossos filhos. Queremos sublinhar o benefício da prática do desporto, que deve, acima de tudo, ser estimulada e compreendida como um espaço privilegiado para a convivência entre a educação escolar e, sobretudo, a educação dos nossos jovens. Queridos cá presentes, queridos alunos, o talento é um bem precioso, mas, como sublinhamos, deve ser acompanhado de disciplina de estudo. Não troquem a vossa dignidade, sobretudo, sejam boas pessoas, respeitando os outros e competindo com dignidade. O verdadeiro sucesso constrói-se com trabalho e não com atalhos. Continuem a estudar, a treinar e, sobretudo, a acreditar que são capazes de estar em primeiro lugar, com esforço, com trabalho coletivo. Dentro de pouco tempo, cada delegação regressará à sua província, alguns certamente com medalhas, mas o de mais precioso está o convívio que nós tivemos cá. A oportunidade de participar já faz de todos vocês os heróis nacionais. Levem convosco a certeza de que cada um de vós representou condignamente Moçambique, representou condignamente a cada uma das províncias. O nosso país precisa da vossa inteligência, precisa de vosso bem-estar e precisa de vocês bem formados para que efetivamente pratiquem o desporto e que sejam campeões nacionais e internacionais e também contribuam com o vosso
melhor fazer para o desenvolvimento do nosso país. Antes de terminar, queremos reconhecer, acima de tudo, em nome de todo o governo, vai um muito obrigado aos pais encarregados de educação que permitiram que todos os nossos meninos estivessem cá presentes em Inhambane. Vou pedir uma salva de palmas aos nossos pais encarregados de educação. Um obrigado muito especial aos nossos professores, treinadores, árbitros, dirigentes, pessoal de apoio, todas as nossas queridas irmãs que nos ajudaram a cuidar das nossas crianças, tiveram na cozinha, tiveram na limpeza. Queremos uma salva de palmas. E muito obrigada, acima de tudo, a todos os profissionais que asseguraram que as nossas crianças pudessem ter uma saúde efetiva, aos nossos membros-chave da nossa segurança. Estamos a falar das Forças de Defesa e Segurança, estamos a falar da PRM, a nossa Polícia, da República de Moçambique. Falamos de todos que cuidaram do nosso transporte, falamos das comissões de comunicação e de logística. Queremos também um reconhecimento especial aos nossos jornalistas que desde o primeiro dia estiveram cá conosco. Queremos pedir uma salva de palmas, meus meninos. Um agradecimento especial e reiterado a todos os patrocinadores que tornaram efetivamente este evento uma realidade. O apoio ao desporto escolar significa investir na nossa criança, significa investir no bem-estar, sobretudo físico e mental, dos nossos jovens em Moçambique. Este evento é resultado do esforço coletivo, como referimos, governo, setor privado, comunidade, famílias, toda a sociedade moçambicana uniu-se para que nós tivéssemos os Jogos Desportivos Escolares na sua 16ª edição. Reiteramos o muito obrigado à população e às autoridades da província de Inhambane, a quem nós expressamos um muito e muito obrigado. Em nosso nome, em nome de todas as crianças moçambicanas. Receber milhares de jovens de todo o país é uma responsabilidade considerável, mas Inhambane soube transformá-la numa oportunidade de mostrar a hospitalidade, o carinho e a capacidade de acolher a todos nós. Esta província será recordada não apenas pelos resultados dos nossos alunos, mas pela amizade, pela interajuda e, sobretudo, pela camaradagem. O legado que deixamos em Inhambane não se resume apenas em vencedores. A troca de experiência dos nossos jovens, desde Niassa até a Baía de Maputo, fez com que efetivamente mudasse o comportamento das nossas crianças a nível de Inhambane, que demonstraram solidariedade, hospitalidade e também um especial obrigado a todos os nossos meninos de Inhambane. Em nome do governo, queremos reiterar o compromisso de continuar a trabalhar para fortalecer o desporto escolar como parte-chave integral na formação das nossas crianças. Defendemos a valorização dos nossos professores de educação física, o aperfeiçoamento dos nossos treinadores, a melhoria das nossas infraestruturas desportivas, o desenvolvimento de mecanismos eficazes para a seleção dos nossos talentos, mas, sobretudo, a nossa responsabilidade estará presente no coração de cada criança e, sobretudo, na criação de condições possíveis para que o desporto seja permanente e chave nas nossas escolas. Hoje ensinamos uma competição, mas não um compromisso com as nossas crianças, os nossos adolescentes e os nossos jovens. Baixamos simbolicamente a nossa bandeira da edição, mas não a determinação de continuarmos a investir e a nos prepararmos para o próximo Festival
desportivo. Almejamos um futuro brilhante a cada um dos nossos meninos que estiveram e que fizeram parte da 16ª edição dos Jogos Desportivos Escolares, particularmente a eles, mas para todas as crianças, adolescentes e jovens moçambicanos. Minhas senhoras, meus senhores, o 16º Festival Nacional dos Jogos Desportivos Escolares chega ao fim, mas a competição continua nas escolas, nos campos, nas pistas e nos sonhos de todas estas nossas crianças. O encerramento final será marcado por uma nova etapa. E é nesse espírito que nós anunciamos, depois de Inhambane, a caravana seguirá para Zambésia!

Zambésia, em nome do governo de Moçambique, que receba este testemunho como oportunidade para elevar mais o nível de organização, inclusão e valorização do talento dos nossos adolescentes e jovens no desporto. Parabéns, Zambésia!

0: Mas, em nome do Governo da República de Moçambique, declaro oficialmente encerrado o 16º Festival dos Jogos Desportivos Escolares Inhambane 2026. Muito obrigada pela atenção dispensada. Moçambique,
1: pronto. E pronto, Ministra da Educação e Cultura, Samaria Tovela, anuncia a realização da próxima edição do Festival Nacional de Jogos Desportivos Escolares, neste caso a 17ª, vai acontecer, portanto, na província da Zambésia, cidade de Quilimane, acolhe a próxima edição do Festival Nacional de Jogos Desportivos Escolares em 2028. Portanto, estimado ouvinte, chegamos ao fim e assim cai o pano sobre uma semana inesquecível do desporto, cultura e união, aqui no histórico campo municipal Valdemar de Oliveira Fernandes, na cidade da Machis. Batem mais forte agora os corações de milhares de adolescentes que fizeram desta 16ª edição do Festival Nacional de Jogos Esportivos Escolares um verdadeiro hino a adolescentes moçambicanos. As cidades de Inhambane e Machiche abrem agora os braços para a despedida. Ficam as saudades, os braços trocados, os golos celebrados. Sim, neste momento é mesmo o encerramento desta 16ª edição do Festival Nacional dos Jogos Desportivos Escolares em Inhambane 2026, a próxima edição.

0: Portanto, este é o encerramento também desta nossa emissão. A Rádio Moçambique esteve em todos os cantos, passada a passada, jogada a jogada, a voz do nosso país esteve, como sempre, presente neste mais um momento marcante da história do povo moçambicano, através da nossa vasta e empenhada equipa de profissionais, composta por Nelson Tatanha, Cadre Buana, Mércio João, Abinero Tchernenko, Felipe Jorge, Daniel Oliveira, Manuel Cardoso, Rigoberto Chissano, Nicolau Mucavel, Avelino Antônio, Venâncio Macamo, Hidrácio Macondela e Efraim Macitela. As transmissões já aconteceram graças à nossa tão competente equipa técnica, composta por Afonso Buane, Antônio Kumbane, Lércio Chau e Marcos Pedro. Geraldo Manga e Cremildo Guirrugo foram os nossos homens da logística que garantiram a nossa mobilidade entre as cidades de Inhambane e Machis. Tivemos também aqui no nosso posto fixo de transmissão os préstimos do professor Salazar Picardo, um rosto tão visível do desporto moçambicano, do desporto escolar. Ajudou-nos aqui a interpretar alguns momentos deste ato do encerramento da 16ª edição do Festival Nacional de Jogos Desportivos Escolares. Professor, muito obrigado. O novo, tal como dissemos, o nosso trabalho que hoje termina foi coordenado e supervisionado por Fernando Chilovane, Matias Vilanculo e Daniel Faela. Levamos todas as emoções, os detalhes e o brilho desta festa até aos quatro cantos de Moçambique e do mundo, nas nossas línguas e com a nossa alma. O nosso compromisso permanece mantê-lo sempre bem informado e no centro dos grandes acontecimentos que constroem a nação. A todos os atletas, professores e ouvintes que vibraram conosco, o nosso muito obrigado. Mantenha-se ligado às nossas frequências e aos canais da Rádio Moçambique. Rádio Moçambique, a rádio sempre presente nos grandes momentos da história do nosso país. Tenham todos uma excelente tarde e até ao próximo festival que vai acontecer na província da Zambésia em 2028. Boa tarde, bom domingo.
1: Boa tarde, Efraim Macitela. Caiu o pano hoje sobre a 16ª edição do Festival Nacional de Jogos Desportivos Escolares, que vinha decorrendo desde o dia 29 de agosto na província de Inhambane, a província de Tete Sagrosso, vencedora absoluta do 16º Festival Nacional de Jogos Desportivos Escolares 2026, ao amelhar maior pontuação no conjunto de todas as modalidades em competição. Na tabela classificativa, Tete obteve 119 pontos, seguido pela província de Manica com 105 pontos e Maputo, província com 101 pontos em segundo e terceiro lugares, respectivamente. Além de ser vencedor absoluto do festival, a delegação de Tete amelhou maior número de medalhas em relação às restantes províncias que participaram na prova. A província anfitriã Inhambane obteve 92 pontos e acabou como sexto classificado das provas. Já a província de Manica impôs-se diante das outras 10 províncias participantes do festival em termos de comportamento nos locais de estada e presença em campo, fato que o conduziu ao prémio Fair Play. Em Inhambane, durante os 9 dias, pouco mais de 1.400 atletas, dirigidos por 165 treinadores, 295 acompanhantes, entre chefes e chefes adjuntos das delegações, árbitros, juízes e cronometristas, técnicos de saúde, jornalistas, pessoal de apoio e segurança, deram corpo ao evento que movimentou mais de 1.890 pessoas das 11 delegações. Futebol, basquetebol, voleibol, xadrez, handebol, atletismo, ginástica e jogos tradicionais foram as modalidades que estiveram em voga no evento que decorreu nos campos das cidades da Machis e Inhambane. No encerramento foi anunciada a província e o ano da próxima edição da maior festa desportiva escolar, que, segundo o critério da rotatividade, será na região centro, neste caso, na província de Zambésia, em 2028.
2: Amigo ouvinte, assim acompanhamos então o encerramento oficial dos Jogos Escolares 2026.
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2: Esta é a Antena Nacional da Rádio Moçambique, estimado ouvinte. Vamos então a seguir a apreciar a nossa montra comercial sonora e esteja atento para acompanhar o Jornal da Tarde quando forem sensivelmente 12 horas e 30 minutos.
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0: 30 minutos. A Rádio Moçambique passa a transmitir em cadeia nacional o Jornal da Tarde. Boa escuta.
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0: Boa tarde, ouvinte da Rádio Moçambique. Seja bem-vindo ao Jornal da Tarde. Já caiu o pano dos Jogos Escolares. O encerramento da 16ª edição do Festival Nacional de Jogos Desportivos Escolares foi dirigida pelos ministros da Educação e Cultura e também da Juventude e Desportos. Vida volta à normalidade em Marupa após dois dias de violência protagonizada pelos terroristas que mataram uma pessoa no interior da Reserva Especial de Niassa. No estrangeiro, acidente de aviação mata 22 pessoas na Ilha do Fogo, em Cabo Verde. Destaques do Jornal da Tarde, edição de domingo, 6 de setembro de 2026, último dia da FACIM 2026. Mauro Jamis está na sonorização. Na edição e apresentação, Jacinta Nhamitambo. Boa escuta. Terroristas mataram uma pessoa e feriram outra na quinta-feira na cotada de Mua, situada no interior da Reserva Especial do Niassa, no distrito de Marupa. O detalhe com a jornalista Margarida Ntwembo.
1: O secretário de Estado da província do Niassa assegura que as forças de defesa e segurança estão no terreno para manter a ordem e segurança após o ataque terrorista desta quinta-feira à cotada da MWA, situada no interior da Reserva Especial do Niassa, no posto administrativo de Marandira, no distrito de Marupa. Silva Livone diz que os terroristas mataram uma mulher da comunidade local e feriram uma outra pessoa, além de terem raptado um número de pessoas não especificado. A situação provocou igualmente o deslocamento de mais de 2.700 pessoas. O secretário de Estado referiu ainda que, para além de incendiarem as infraestruturas da cotada da MWA, os malfeitores queimaram igualmente um posto policial, igual número de centro de saúde, um número não especificado de viaturas e vandalizaram uma antena de telefonia móvel. Silva Livone avançou que equipas multissetoriais estão no terreno para prestar apoio multiforme aos deslocados dos ataques terroristas que neste momento estão em diversos pontos do distrito de Marupa.
2: Nós queremos deixar uma palavra de apreço e de saudação às Forças de Defesa e Segurança nas várias áreas, merecendo da boa instrução e orientação que tivemos desde o primeiro minuto de Sua Excelência o Presidente da República. Podemos dizer que o trabalho está a acontecer no terreno.
1: Num outro desenvolvimento, Silva Livone informou que duas pessoas ficaram feridas, uma das quais em estado grave, em consequência de um tumulto ocorrido esta sexta-feira no posto administrativo de Ngaúma Sede, no distrito do mesmo nome. O tumulto terá sido protagonizado por apoiantes do chefe do posto, cessante, que alegadamente recusa deixar o cargo.
2: Nós chegamos no local, haviam também os cabecilhas que lideravam esta manifestação, foram detidos, em número de 5. Portanto, nós levamos o chefe de posto cessante, vamos devolver a forja para tirar um pouco a ferrugem e depois vamos usar ele para outras tarefas, porque é o nosso quadro.
1: Silva Livone, secretário de Estado da província do Niassa, e as manifestações violentas registradas esta sexta-feira no distrito de Ngaúma, alegadamente organizadas pelo chefe de posto administrativo cessante, que não quer deixar o cargo à disposição. A partir de Lixinga, Margarida Ntchuam.
0: Terroristas mataram uma pessoa e feriram outra na quinta-feira na cotada de Moá, situada no interior da Reserva Especial do Niassa, no distrito de Marupa. E ontem, o secretário de Estado do Niassa voltou ao local para verificar o ponto de situação. Silva Livone garantiu que já está reposta a ordem e tranquilidade públicas em Marupa. Reporta Pinto Catawa.
3: A vida volta à normalidade no posto administrativo de Marandira, distrito de Marupa, no Niassa, dois dias depois do ataque terrorista. A garantia foi dada pelo secretário do Estado no Niassa, Silva Livone, que deslocou-se este sábado para se enterar sobre o ponto de situação em Marandira, depois do ataque no passado dia 3 do mês em curso. Silva Livone visitou a família da vítima mortal, alvejada pelos terroristas, e dirigiu uma mensagem de conforto, onde encorajou a população a manter a calma e a colaborar com as autoridades para o reforço da vigilância.
2: Nós queremos apelar à população de Marupa, mas também à população da província do Niassa, no seu geral, para continuarem a colaborar conosco e se tomarem nota de alguma anomalia ou algum comportamento, alguma movimentação de pessoas estranhas, por favor, não guardem essa informação, partilhem com as autoridades, por forma que nós consigamos realizar o nosso trabalho. Mantermos a calma, a serenidade e a vigilância em toda a nossa província, porque Marupa é Moçambique, Marupa também é Niassa, e nós todos temos que estar engajados nesta causa.
3: Para além da vítima mortal, Silva Livoni confirma o ferimento de um membro da corporação, pelo menos 10 pessoas raptadas, 8 viaturas incendiadas, destruição de postos de saúde e policial, bem como do acampamento turístico da cotada Mozambique Wild Adventure. Contudo, o comando da PRM Niassa assegurou que trabalhos de varredura continuam no terreno para o livre trânsito de pessoas e bens.
4: Igualmente, fazer referência que, graças à pronta intervenção das forças de defesa e segurança, tanto as quais encontram-se igualmente ainda no terreno, a comunicação daquele posto administrativo foi reposta. Até o momento, a situação da ordem e tranquilidade públicas naquele local é considerada calma, portanto, as nossas forças continuam empenhadas a garantir que haja livre circulação de pessoas e bens.
3: Osvaldo Mahando, do Departamento de Relações Públicas no comando da PRM Niassa, e a determinação da corporação em manter o ambiente de segurança e tranquilidade na província. Este é o segundo ataque perpetrado pelos terroristas na Reserva Especial do Niassa, tendo o primeiro ocorrido no ano passado no distrito de Meikula, na cotada de Mariri. Delxinga, Pinto Catawa.
0: Vida volta à normalidade no posto administrativo de Marajira, distrito de Marupa, no Niassa, 2 dias depois do ataque terrorista. E a secretária de Estado de Niassa também reagiu à situação do ataque registrado em Marupa e pede à população a manter a calma. Detalhes por Fernando Damas.
5: A governadora do Niassa pede à população para ficar calma face à movimentação recente de terroristas no posto administrativo de Marajira, distrito de Marupa. Judite Massangela garante que o governo já estacionou as forças de defesa e segurança nas zonas afetadas e pede a participação da população na denúncia das movimentações dos malfeitores. Na sequência do ataque terrorista a um centro turístico no posto administrativo de Marangeira, distrito de Marupa, uma pessoa morreu, igual número contraiu ferimentos e mais de 2.000 famílias são dadas como deslocadas. Este ato resultou em saque de medicamentos no centro de saúde de Marangeira, destruição de infraestruturas turísticas e provocou pânico nos povoados circunvizinhos e na vila sede do distrito de Marupa. A dirigente encoraja as forças de defesa e segurança para trabalharem com coragem e bravura com vista à manutenção da estabilidade e paz naquela região da província do Niassa.
6: Como aconteceu há 3 dias, as pessoas ainda estão em pânico, o que é natural, mas as forças de defesa e segurança já estão no terreno, alguns já estão a voltar para as suas casas, mas temos ainda mais de 2.000 concidadãos nossos em centro de acomodação, mas penso que pouco a pouco eles poderão retomar.
5: Este ato resultou em saque de medicamentos no centro de saúde de Marangeira, destruição de infraestruturas turísticas e provocou pânico nos povoados circunvizinhos e na vila sede do distrito de Marupa. A dirigente encoraja as forças de defesa e segurança para trabalharem com coragem e bravura com vista à manutenção da estabilidade e paz naquela região da província do Niassa.
0: 12:39. Caiu há momentos em Inhambane o pano da 16ª edição do Festival Nacional de Jogos Desportivos Escolares. Este é um assunto que iremos abordar ao longo do jornal.
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0: Termina hoje em Ricalta, no distrito de Marraquene, a 61ª edição da Feira Internacional de Maputo, que espera atingir o pico de visitantes este domingo, último dia da exposição, como nos dá conta a jornalista Benícia Fayane. Boa tarde.
8: Boa tarde, Jacinta. Boa tarde, ouvinte. A 61ª edição da Feira Internacional de Maputo espera atingir o pico de visitantes neste último dia de exposição. As estimativas dos organizadores aponta que os números poderão rondar os 70 mil visitantes contra os 55 mil inicialmente esperados. Mais detalhes com a jornalista Ana Venila.
9: As estimativas dos organizadores apontam que os números poderão rondar aos 70 mil visitantes contra os 55 mil inicialmente esperados. O porta-voz da 61ª edição da Feira Internacional de Maputo, Cleire Simba, indicou que até ontem já havia o registro de 54 mil visitantes ao certame. Zimba explicou que, a avaliar pelos números já alcançados, estão reunidas as condições para o registro de maior afluência no dia de hoje, ao maior evento de exposição das potencialidades do país.
10: A FACIM está a ser, sobretudo nos últimos dois dias, um ponto de atração, dado o fato de ser uma praça inteligente, um destino turístico. Por isso, estamos expectantes e quase certos de que, com o registro que verificamos, poderemos atingir, e esta é a nossa projeção segura, cerca de 70 mil visitantes durante esta 61ª edição da FACIM.
9: Cleire Zimba, porta-voz da 61ª edição da Feira Internacional de Maputo, e as estimativas de superar o número de visitantes neste último dia da FACIM 2026.
11: Expositores estrangeiros manifestam satisfação com os resultados alcançados na 61ª edição da FACIM, Feira Internacional de Maputo. Domingos Macalani e os detalhes.
12: Os participantes de várias origens apontam que o evento está a superar as expectativas iniciais em termos de contactos e parcerias estabelecidas. Os expositores do Brasil, país de honra na presente edição da FACIM, destacam que os contactos havidos com empresários nacionais abriram novos horizontes para a massificação das trocas comerciais.
13: Eu sou a Eduarda Medeiros, eu trabalho na DJM Arroz. A gente fez os primeiros contatos e agora, depois da feira, é que a gente vai evoluir nas conversas.
14: Eu sou Bianca, eu vim representando a Cooperacaju. A gente leva muito ensinamento de exportação, de parceria. Tivemos rodadas de negócio com a PEC, que trouxe para a gente diversos possíveis compradores, nós mostramos as nossas oportunidades e aí a gente vai conversando depois da feira, uma forma de fechar negócio também.
15: Eu me chamo Mauriana e eu venho da região nordeste do Brasil. Nós compartilhamos desse desejo também aqui com o continente moçambicano, que é de trazer as camadas mais jovens, de gerar renda para essa juventude, engajar ela na terra, que é abundante, que é fértil.
12: O mesmo sentimento é também de empresários alemães.
16: Meu nome é Veit Gesenus, Alemanha. Nós somos expertos na agricultura. Moçambique é um país muito grande. A maioria do povo trabalha na agricultura, então tem que fazer uma grande parte. Mas fora disso também produção e serviços são muito importantes para nós.
12: A 61ª edição da Feira Internacional de Maputo conta com mais de 600 expositores estrangeiros de 29 países.
11: Sofala sai em destaque na 61ª edição da FACIM, Feira Internacional de Maputo, ao ser distinguido como a primeira província mais informativa e a terceira com maior número de produtos processados e ou embalados apresentados no certame. O reconhecimento foi feito este sábado no encerramento oficial da FACIM 2026, presidido pela primeira-ministra Bevinda Levi. Reagindo ao reconhecimento, o diretor provincial de Indústria e Comércio, António Alexandre, disse que a distinção evidencia a capacidade produtiva e o potencial empresarial de Sofala, que levou à FACIM uma mostra diversificada de produtos com valor acrescentado. Artistas afirmam que a edição 61 da FACIM, Feira Internacional de Maputo, constitui um momento de promoção e divulgação da cultura, artes e tradições populares, através de intercâmbio entre os fazedores da cultura. Fernando Damas desenvolve a notícia.
5: Artistas afirmam que a edição 61 da FACIM constitui um momento de promoção e divulgação da cultura, artes e tradições populares, através de intercâmbio entre os fazedores da cultura. A convicção é de Simão Fontes, vocalista principal da banda Os Maçucos, e de Geraldo Ngaunch, humorista mais conhecido por Tio Yato, presentes nesta edição. Os dois artistas afirmam que o facto de este evento incorporar a música ligeira e tradicional, incluindo a exposição e venda de objetos de arte, valoriza os serviços de produção artística moçambicanos.
17: Em relação também à nossa presença cultural, estamos a ser muito, muito valorizados, muito apoiados, então é uma grande honra. E olhar também para a Uniassa como anfitrião É também uma grande honra, por isso temos que responder também com a expectativa das pessoas.
18: É, falar está a ser duro, porque aqui é numa batalha, nós quando chegamos aqui, o mercado já tem donos, então nós estamos também naquela onda de romper o que o dono plantou para nós plantar. Mas a luta está dando alguns efeitos e temos sinais positivos.
5: Este sábado e domingo, o recinto da Facim registrou um movimento invulgar de espectadores por conta do espetáculo proporcionado por vários artistas. A banda RM esteve em destaque e nós conversamos com o Azimbo, vocalista principal, e Rodrigues Macaba, pianista do grupo.
19: Foi espetacular, tanto da parte do entretenimento, assim como da parte do público que afluiu em massa aqui na Facina. Yeah, foi espetacular.
20: Deu para voltar aos velhos tempos?
19: Sem dúvida nenhuma. Deu para recordar o passado.
21: A sensação foi tão positiva para mim, porque sempre foi, né, a atuar na Facina com outros artistas. É sempre uma troca de experiência.
5: Os espectadores manifestaram-se satisfeitos com o espetáculo.
22: Os organizadores desta feira estão de parabéns. É sempre bom quando recebemos artistas de fato nacionais, porque mostram que de fato Moçambique é um país rico em várias dimensões. Falo da parte artística musical e também em vários âmbitos que pudemos ver nesta feira.
23: É muito bom! Fantástico, incrível! Não esperávamos tanto, mas agradecemos por nos darem mais cultura moçambicana, por nós estarmos a apresentar em Moçambique.
5: Manifestação cultural no quadro da realização da edição 61 da Feira Internacional de Maputo.
11: A partir de Ricaica Maracuene, na cobertura da Feira Internacional de Maputo, Benícia Faiani. Boa tarde.
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0: Ainda no âmbito cultural, Moçambique participou no Festival Internacional do Povo Ngone, encerrado ontem com recorde do público e consolidou-se como a maior da história do evento. Correspondente Sérgio Sixpence.
24: Realizado em Colimbo, no distrito malawiano de Encheu, entre os dias 31 de agosto e 5 de setembro, o evento contou pela primeira vez com a exibição de outras manifestações culturais, com destaque para os povos Yao e Lomoé, numa presença de cerca de 5 mil visitantes, segundo a estimativa da comissão organizadora. Além da programação cultural, o Festival do Povo Ngone reforçou seu caráter solidário e de valorização da economia. Mais 50 opções gastronômicas foram oferecidas ao público, incluindo o pombe, uma bebida tradicional típica do povo Maseko Ngoni. Os moçambicanos presentes no evento não esconderam a sua satisfação.
25: Telinha José Machado.
26: É a sua primeira vez?
25: É sim, minha primeira vez. Já estou a gostar. Chegamos há pouco tempo, mas já conseguimos ver que aqui o ambiente é satisfatório. É um ambiente de festa, de reconhecimento da nossa cultura. Sinto-me muito lisonjeada em poder participar deste evento.
27: David de Pedro Memba, este tipo de festival é para um ensino dos Ngones, nosso tribo Ngone. E tribo Ngone deve estar em uma coligação junta em trabalhos na comunidade, na unidade. E é muita consequência que se deve fazer os Ngones.
28: Verônica Samuel Julai, é a primeira vez?
26: Qual é a minha impressão?
28: Bom, uma nova experiência, né? Eu não esperava ver isso assim como está, mas é divertido estar aqui.
24: O espaço administrado pela Associação dos Artesãos recebeu visitantes e comercializou produtos confeccionados por artesãos locais e de outras partes do país. A programação artística reuniu atrações de diferentes estilos musicais. O ximbia, a dança típica do povo Ngoni, foi o prato forte do evento. O evento contou com a presença da vice-presidente do Malawi, Geniança, mas foi presidido pelo ministro da Cultura e Turismo, Alfred Gangata, em representação do presidente da República, Peter Mutharika. Sérgio Sixpence, em Blantyre.
0: E aqui no país, cerca de 25 mil pessoas são esperadas no Festival Internacional de Moamba, província de Maputo, o MoFest, que vai ter lugar nos dias 11 e 12 deste mês. O evento vai juntar artistas nacionais e internacionais como Angola, África do Sul, Eswatini, Estados Unidos da América, entre outros. Reporta Juvita Angovo.
1: Carlos Mussanhan, administrador do distrito da Muamba, diz que o evento será uma grande oportunidade para a juventude empreender, visto que o festival compõe uma diversidade de serviços na arena a ser inaugurada pelo festival.
2: Bom, o maior impacto para a juventude, primeiro, são oportunidades de negócio, né? Nós teremos feiras, teremos um conjunto de serviços que nós acreditamos que, pela publicidade que estamos a fazer, pela disponibilidade de informação que estamos a dar, é a oportunidade para os jovens pegarem e decidirem vender o seu tomate, decidirem vender a sua carne, o seu hambúrguer, decidirem expor também os seus produtos em várias áreas. O mais importante é a oportunidade está aqui, aquele que tem visão agarra a oportunidade e avança. Os amigos da comunicação social nos dão, serve também para mobilizar. Estamos abertos para todos aqueles que quiserem nos apoiar para podermos materializar e concretizar este sonho, que é uma oportunidade que nós estamos a dar como Moçambique para podermos estar também nos anais da história, como aquele lugar que está a fazer um festival internacional desta dimensão. Nós estamos a ter Estados Unidos, estamos a ter Cabo Verde, estamos a ter Angola, estamos a ter África do Sul, estamos a ter Eswatini. Eu acho que vale a pena estarmos juntos. E estamos a ter Moçambique. De Cabo Delgado está a vir a Luqui, não é? Daqui de Maputo estão a vir tantos, não é? Mas de outros lugares também teremos da Beira, também uma referência que vamos anunciar amanhã, só estamos a fechar o acordo.
1: Mussanhan referiu que ainda persistem alguns desafios como acessos e casas de banho para responder à demanda do público esperado.
2: É podermos ter capacidade para podermos ter as casas de banho em condições, porque temos consciência que a questão da higiene, a questão do saneamento é importante. Estamos a ter muito apoio porque precisamos de ter em quantidade e qualidade, não é? Temos o desafio natural também dos acessos, mas neste momento temos equipas no terreno que estão a trabalhar para garantir acesso e que não haja congestionamento. Temos o desafio também, que é muito grande mesmo, que é de conseguirmos agregar os vendedores e os comerciantes locais de Muamba. Mas também vamos ter uma área que nós vamos, que estamos a chamar agora de Bazar Muamba, não é? Onde queremos pôr o potencial que Muamba tem.
1: Administrador do distrito da Muamba, falando esta sexta-feira, durante o lançamento do Festival Internacional da Muamba, MoaFest, a ser realizado nos dias 11 e 12 de setembro, neste distrito apelidado de Terra das Mãos Habilidosas. Da Facim, Juvita Angovo.
0: 2:53, retomamos a notícia do desporto. Caiu esta tarde em Inhambane o pano da 16ª edição do Festival Nacional de Jogos Desportivos Escolares. A cerimônia do encerramento foi dirigida pelos ministros da Educação e Cultura, Samaria Tovela, e da Juventude e Desportos, Caifadine Manasse. Os detalhes.
3: A província da Zambézia vai acolher a 17ª edição do Festival Nacional dos Jogos Esportivos Escolares, sucedendo em Inhambane, que abriu o ciclo. É o regresso dos Jogos da Zambézia, 21 anos depois. A última vez que Zambézia organizou foi em 2007, um festival ganho por Maputo Cidade. Em 2008, a caravana dos Jogos Escolares vai a Quelimane, na Zambézia. Acaba de anunciar a ministra de Educação e Cultura, Samaria Tovela, no fecho do Festival de Inhambane, na cidade da Machis.
4: Minhas senhoras, meus senhores, o 16º Festival Nacional de Jogos Desportivos Escolares chega ao fim, mas a competição continua nas escolas, nos campos, nas pistas e nos sonhos de todas estas nossas crianças. O encerramento final será marcado por uma nova etapa. E é nesse espírito que nós anunciamos, depois de Inhambane, a caravana seguirá para Zambézia!
3: Ministra de Educação e Cultura, Samaria Tovela, discursando no encerramento do 16º Festival dos Jogos Desportivos Escolares, ganho pela província de Tete de forma absoluta. Manica ficou em segundo lugar e Maputo província fechou o pódio. Gaza, que chegou a Inhambane como vencedor, quedou-se na 9ª posição. Zambézia, 4º classificado. Nampula, 5º. 7º, Sofala. Cabo Delgado, 8º. 10º, Maputo Cidade. Niassa segura a lanterna vermelha em 11º lugar. O anfitrião Inhambane fecha o festival no sexto lugar, 4 lugares acima do décimo de há 2 anos em Nampula, para o gáudio de diretor provincial de educação em Inhambane, Manuel Likili.
6: Naturalmente que a Fasquia eram lugares de pódios, mas mesmo assim, apesar de não termos alcançado os lugares de pódios, estamos muito satisfeitos porque conseguimos acolher com alguma dignidade necessária. Ao nível organizacional estava tudo perfeito, não houve nenhuma coisa que nos inquietasse. O mais importante é o que aconteceu.
3: Diretor Provincial de Educação em Inhambane, Manuel Iquilique, satisfeito com os resultados competitivos da sua delegação ao 16º Festival Nacional dos Jogos Esportivos Escolares, uma edição que acaba de terminar oficialmente aqui na Machis. Esta tarde, para a memória dos adolescentes que participaram no 16º Festival dos Jogos Escolares, o Ministério da Educação preparou um mega espetáculo musical com a renomada artista moçambicana Tamires Moyane como a figura de cartaz.

0: Mas eu não sou assim. Sou bom e muito bom. E a Ana acreditou nas mentiras do lobo. O lobo disse: você come manga? E ela disse: sim, eu como manga. Passando algumas semanas, a mãe e a irmã da Ana foram procurar a Ana. E vendo que a Ana estava com um lobo, a mãe e a irmã assustaram a Ana com um lobo e disse: Ana, vamos para casa. E a Ana disse: eu não vou. O lobo me cuida muito bem. A Ana, a mãe: filha, você não está a ver com quem você está? Sim, mãe, eu sei com quem eu estou. Eu estou com um lobo. E a Ana disse: vai-te embora, vai-te embora. O lobo, tão feliz: kkkk, esta menina é tão burra. E quando estava para comer, a mãe e a irmã lhe salvaram e mataram o lobo. Fim.
1: Ah, uma história quase igual a Capuchinho Vermelho. Mas qual é a moral da história?
0: A moral da história é que, com nossos encarregados, nossos pais ou nossos familiares nos falar alguma coisa, nunca nós não podemos responder e nunca podemos recusar, porque eles sabem o que eles estão a fazer.
1: Mais uma pergunta: o que é que te inspirou a fazer esta história?
0: Eu aí bem não sei, mas o que me inspirou a fazer essa história é porque eu já assisti muitas histórias que aconteceu isso. Uma criança negar para uma mãe fazer um serviço de casa, não pode. Depende do que a criança pode fazer. Então, se nós pedimos, nós devemos compreender o que nos encarregados de educação vão falar.
1: Então, amiguinhos, eu sou a Lietzana Cristóvão João. Venho e volto numa próxima oportunidade. Tchau!

0: imaginação fantástica. Tenho certeza de que os nossos ouvintes em casa ficaram de boca aberta com tanta criatividade.
1: Sem dúvida, mas atenção, amiguinhos. Agora que vamos voltar a caminhar rumo à escola, precisamos ter muito cuidado na estrada. Não podemos correr na rua como se estivéssemos num campo de futebol, pois o trânsito exige olhos bem abertos.
0: Disse tudo, Uziel. Preparem as mochilas, vistam esse sorriso luminoso e lembrem-se de que a escola é o melhor lugar do mundo para crescer. Queremos agradecer a toda a nossa equipa. Produção do Mano Felipe Júlio, sonorização do Mano...
2: Realizar o nosso trabalho, mantermos a calma, a serenidade e a vigilância em toda a nossa província, porque Marupa é Moçambique, Marupa também é Niassa, e nós todos temos que estar engajados nesta causa.
3: O secretário de Estado de Niassa, Silva Levone, assegura que as forças de defesa e segurança continuam a trabalhar no terreno. A Conferência Episcopal de Moçambique encoraja as autoridades judiciais a prosseguirem com as investigações para o esclarecimento do assassinato de Dom Osório Sitora, bispo da Diocese de Quelimane e administrador apostólico da Arquidiocese da Beira, ocorrido há 3 meses. Em um comunicado enviado à nossa redação, a CNE considera que a descoberta da verdade vai contribuir para a reconciliação e recuperação da ferida causada à Igreja e à sociedade. O documento refere igualmente que a CNE, reunida em Assembleia Plenária Extraordinária, entre 2 a 4 de setembro corrente, nomeou 2 bispos para apoiar o atual administrador apostólico de Quelimane, Dom Estevão Fernando, no exercício do governo pastoral da diocese. Combatentes enaltecem os esforços da Rádio Moçambique na valorização das conquistas da independência nacional e preservação da história e memória coletiva do país. Avelino Barros e Josefa Mandala, que visitaram hoje a sede da RM, mostraram-se impressionados com a capacidade técnica e acervo que a emissora tem sobre a história do país.
4: Eu fui constatar, de facto, que a Rádio Moçambique, quando começou, estava com o material ainda um bocadinho precário, mas ao andar do tempo já possui um material muito sofisticado, por isso a Rádio Moçambique está de parabéns.
5: Aquilo ali que vi, aquele tempo passado, 1972, até governo de transição, 1974, até todos estavam ali guardados, todos os livros, falagem do nosso dirigente, eu estava a sentir meu corpo arrepiar.
3: A visita dos veteranos da luta de libertação nacional à Rádio Moçambique enquadra-se nas celebrações amanhã.

0: 7 de setembro, do Dia da Vitória e da Gala Nacional do Combatente. A província de Zambeze será a anfitriã em 2028 da 17ª edição do Festival Nacional de Jogos Desportivos Escolares. É um anúncio feito pela ministra da Educação e Cultura, Samaria Tovela, no encerramento hoje do festival deste ano em Inhambane. Conheça a seguir a tabela de classificação com o jornalista Avelino António.
1: 16º Festival dos Jogos Desportivos Escolares, ganho pela província de Tete de forma absoluta. Manica ficou em segundo lugar e Maputo província fechou o pódio. Gaza, que chegou a Inhambane como vencedor, quedou-se na 9ª posição. Zambézia, 4º classificado. Nampula, 5º. 7º, Sofala. Cabo Delgado, 8º. 10º, Maputo Cidade. Niassa segura a lanterna vermelha em 11º lugar. O anfitrião Inhambane fecha o festival no 6º lugar. 4 lugares já acima do 10º de há 2 anos em Nampula, da cidade da Maxixe, Avelino António. Muito boa tarde.
0: Expositores estrangeiros manifestam satisfação com os resultados alcançados na 61ª edição da Feira Internacional de Maputo 2026. Os participantes de várias origens apontam que o evento está a superar as expectativas iniciais em termos de contactos e parcerias estabelecidas. Os expositores do Brasil, país de honra, na presente edição da FECIM, destacam que os contactos havidos com empresários nacionais abriram novos horizontes para a massificação das trocas comerciais.
2: Eu sou a Eduarda Medeiros, eu trabalho na DJM Arroz. A gente fez os primeiros contatos e agora, depois da feira, é que a gente vai evoluir nas conversas.
3: Eu sou Bianca, eu vim representando a Cooperacaju. A gente leva muito ensinamento de exportação, de parceria. Tivemos rodadas de negócio com a PEC, que trouxe para a gente diversos possíveis compradores. Nós mostramos as nossas oportunidades e aí a gente vai conversando depois da feira, uma forma de fechar negócio também.
4: Eu me chamo Mauriana e eu venho da região nordeste do Brasil. Nós compartilhamos desse desejo também aqui com o continente moçambicano, que é de trazer as camadas mais jovens, de gerar renda para essa juventude, engajar ela na terra, que é abundante, que é fértil.
0: A 61ª edição da Feira Internacional de Maputo conta com mais de 600 expositores estrangeiros de 29 países. Moçambique participou no Festival Internacional do Povo Ngone, encerrado ontem em Malawi, com recorde do público e consolidou-se como o maior da história do evento. Correspondente Sérgio Spence.
5: Realizado em Colimbo, no distrito malawiano de Encheu, entre os dias 31 de agosto e 5 de setembro, o evento contou pela primeira vez com a exibição de outras manifestações culturais, com destaque para os povos Yao e Lomwe, numa presença de cerca de 5 mil visitantes, segundo a estimativa da comissão organizadora. Além da programação cultural, o Festival do Povo Ngoni reforçou seu caráter solidário e de valorização da economia. Mais 50 opções gastronômicas foram oferecidas ao público, incluindo o pombe, uma bebida tradicional típica do povo Maseko Ngoni. Os moçambicanos presentes no evento não esconderam a sua satisfação. Sérgio Sixpence, em Blantyre.
0: Apresentamos as notícias das 14 escutas próximas, quando for 18 horas.
6: Pois amigos, esta continua sendo a Rádio Moçambique Estúdios em Tete. Vamos ter música até às 14 horas e 30 minutos. Tempo em que irá para o ar o Domingo Desportivo. Vamos ficar com publicidade.
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Vamos caminhar para o final deste tempo que reservamos a música e próximo fim do domingo desportivo. Aqui do Matiz fomos buscar Arcolete e o tema Passarinho Remix. O tema remix assim, o tema Passarinho em remix do jovem músico Arcolete.

0: Parece-me que o Domingo Desportivo iniciou mais cedo com o Moça Mola 2026. Mas são 14 horas e 29 minutos e meio. Daqui a pouco teremos o Domingo Desportivo.
1: Suplentes à disposição de Danitinha Poça, o guarda-redes Juma e depois Clésio, Celso Sampaio, Vitor Marini, Song, assim é que é, Hilário Dário e Tununo. A formação que viajou de Chiravane vai jogar inicialmente com Rafael na baliza e depois o Dércio, Pembe, Jeremias e Djala, o Lísio, Alpino, que é o capitão, Valói e Xaguala, e também o Lambordato, Quinica e Carlos. E depois os suplentes à disposição do técnico que Teodosso, Mavunga, São Castigo, Fabião, Henriques, Deneixo, Chinabane, Orlando, Santos, Bento e Simão. Começa neste momento a partida, portanto 0-0 no marcador. Eu creio que daqui a bocado já poderei entrar pela via normal até que o Pedro Chamado, portanto, disponibilize o circuito normal. Vizeram uma cama e tudo por agora. Já começou a partida, 0-0. Um minuto, menos um minuto do jogo, já o disse, o tempo bastante chuvoso, muitos guarda-chuvas aqui abertos.

0: 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Grupo Desportivo TTT, terceira a rádio Moçambique, de Nandala na Gumanai, 40 minutos. 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
3: Primeiro, saudações. Foi um bom jogo em que a nossa obrigação já como campeões tínhamos que chegar aqui, brindar os adeptos, ganhar, mas infelizmente não conseguimos. Há que parabenizar o adversário, bateu-se bem. E aos meus jogadores é que os campeões têm que ser contínuos no trabalho diário. É, continuamos a trabalhar, mudarmos a postura que nós temos, que eles têm de não valorizar o treino. É, tem que ser uma coisa constante, porque cada jogo tem sua característica. Nós temos, como equipe técnica, temos que preparar o jogo. É essa a recomendação que deixo para os meus jogadores, melhorarmos a seriedade no que diz respeito aos treinos.
4: Mister, o que falhou?
3: O que falhou é porque a minha equipa está destrenada, parece que o campeonato terminou semana passada e ainda, nós ainda temos uma longa caminhada pela frente, que é a Puli. Temos que trabalhar, não ficar, os jogadores ficarem em casa, não vir treinar. Eu não posso, como treinador, ir no campo treinar dois jogadores. Está errado isso. No futebol não existe isso. O futebol é coletivo. A partir do suplente, e quem não está convocado tem que estar concentrado para quando chegar a vez dele poder responder.
4: Mister, achou que a equipa é campeão, os jogadores ficaram relaxados, não treinaram ao longo da semana, a pensar que já são vencedores?
3: Bom, eu diria que, talvez eu diria que os jogadores não viram, não se fizeram aos treinos. É constante isso, porque desde o início do ano as jogadores não treinam regularmente e isso afeta o grupo todo de trabalho.
4: Não treinam, jogam.
3: E jogam, né? Porque eventualmente não é meu ser utilizar jogadores que não treinam, mas há condimentos que me ultrapassam que o jogador tem que jogar, mas sem treinar, isso impossibilita aquilo que são a delineação da filosofia de jogo, a maneira como nós treinamos, chegamos aqui, o jogador fisicamente não está bem, isso afeta o grupo.
4: Mister, última questão, Planice de Mpado tem uma longa caminhada por vencer, portanto, esse campeonato no futuro, tem uma caminhada longa, se calhar entrar para o Campeonato Nacional de Futebol. O que dizer?
3: É um sonho que tem que ser materializado, mas conforme eu vou repetir, o jogador tem que mudar a postura que tem. O treino é a base para poder vender dentro do campo. Nós não podemos pensar só em formar o jogador ou treinar o jogador só para campeonato interno. Há que pensar que esse jogador pode ser do Planície para a Seleção Nacional. Então, para você chegar lá, tem que ser bem treinado. Tem que gostar de treinar e trabalhar, respeitar aquilo que você treina.
4: Por fim, nome?
3: Valdo.
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E voltamos a olhar então para as notas do futebol internacional. Começamos com a Liga dos Campeões. 36 minutos jogados, Colômbia dos Camarões 0, Estado Malien de Mali também 0. 38 minutos, Madina do Ghana 0, Mazembe, TEP Mazembe da República Democrática do Congo também 0. Com 36 minutos jogados, Rangers da Nigéria 1, AS Sobimap do Benin 0. 36 minutos jogados, Villette de Angola 1, Forest do Seychelles 0. Com 6 minutos jogados, acabadinho de começar, a AS Cara do Togo 0, a ZEC Mimosas da Côte d'Ivoire também 0. Atenção que na Taça Nelson Mandela há 2 jogos em andamento, 76 minutos, Madani do Sudão 1, Tasker do Quênia 2, com 32 minutos já jogados, El Canem da Nigéria 0, União Desportiva Internacional de Bissau 0, portanto o DIB de Bissau 0, e portanto estes são os jogos em andamento. Já são resultados finais: Mogadishu City da Somália, Mogadishu City da Somália 1, Kitara do Uganda 2, Virunga da República Democrática do Congo, ainda não temos disponível este resultado, jogou contra o Bazar Brothers da Seychelles. É também resultado final, a vitória mais expressiva, portanto, da tarde, se não mesmo do fim de semana das afrotaças, o Singida Black Stars da Tanzânia foi infligir 7-1 ao Al Ghazala do Sudão do Sul, portanto, Al Ghazala do Sudão do Sul 1, Singida Black Stars da Tanzânia 7, 77, portanto, é também resultado final, portanto, são estes. Na Liga Sul-Africana, agora com 7 minutos jogados, Kaizer Chiefs 0, Siwalela também 0. Estas são as notas que para já vamos levando no concernente a esta edição de Domingo Desportivo. Vamos fazer uma pausa musical, já vamos trazer. Mais notas e também vamos trazer um pouco daquilo que foi o Tribuna de Esportes da passada quarta-feira. Trouxe aqui alguns temas que foram para mesa de debate, como por exemplo a desistência de Moçambique de participar da qualificação para o torneio olímpico de futebol.

0: São 17h41, esta desfila com portanto, é a música número 15 na parada da música moçambicana, que é Ngoma, versão 2026, a música dos Classic Nova, aqui com esse I Am Hustler, isto que em português significa sou batalhador. 17h41, já este é o canal dos campeões, estamos em simultâneo com a Antena Nacional e mais ou menos são de domingo esportivo, hoje são 6 de setembro de 2026. E tal como disse, vamos agora recordar um pouco daquilo que foram os temas que foram à mesa de discussão na Tribuna de Esportes na passada quarta-feira, com os comentários de Alexandre Zandamela e Miguel Vaz, quando são 17h42.
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3: Porque é preciso que nós escolhamos as provas, portanto, não nos colocarmos para tudo. Porque primeiro não temos grandes condições do ponto de vista financeiro para tal, e segundo, aquilo que é prioritário. E eu, é verdade que da forma como a notícia aparece, que Moçambique retirou-se, uns titulares Moçambique retirou-se, outros titulares Moçambique abandonou, outros dizem que Moçambique desistiu, cada um titulou a seu jeito. Mas eu penso que quando as coisas aparecem assim de uma forma tão fria como apareceu, portanto, levanta muitas questões. Agora, o Presidente da Federação apresenta duas questões. A questão financeira e a questão de nós não teremos hipótese para os Jogos Olímpicos.
0: Desportivamente.
3: Qual é que vinga aqui assim? É a questão financeira ou a questão desportiva? Porque juntar as duas coisas, não sei se... Para mim não
0: é preciso destrinçar, trazer...
3: Qual é a razão de peso? É a financeira ou a desportiva? Porque a desportiva, nós não sabemos o que podia acontecer. Se calhar podíamos surpreender. Quantas surpresas existem?
4: Na desportiva, eu parto do princípio que ele está a jogar em percepções, não é?
3: Exatamente.
4: Se isto é uma percepção, que ele não pode garantir que em termos desportivos, se não tivéssemos hipótese, não pode garantir isso. Em termos desportivos, não pode garantir isso de forma nenhuma.
3: Não esqueçamos de uma coisa, estamos qualificados para o Campeonato do Mundo de Sub-17, que não contávamos. Portanto,
4: dentro daquilo que são percepções, é menos possível, realmente, com os adversários que temos agora para o Campeonato do Mundo Sub-17, é menos possível, realmente, termos hipóteses agora no Campeonato do Mundo do que, se calhar, para a qualificação para os Jogos Olímpicos.
3: Portanto, eu penso que, aliás, se formos a reparar, penso que mesmo na corrida para os Jogos Olímpicos, os últimos, de Paris... Eu acho que os sub-23 não participaram.
4: Não participaram.
3: Portanto, significa que esta prova para a Federação Moçambicana de Futebol pouco diz. Agora, se é desportivamente, pronto, que fica a questão desportiva, ou se é financeira, que fica a questão financeira. Mas realmente não tem sido a aposta da Federação Moçambicana de Futebol. Agora, também não sei porque... das ocasiões anteriores, a menos que tenha mudado isto para da CAF, os apurados para os Jogos Olímpicos partem dos Jogos Africanos. Então, toma corrida para os Jogos Africanos, nos Jogos Africanos, depois daí se apuram as equipas que vão para os Jogos Olímpicos. Não sei como é que é dessa vez.
4: É aqui um aspecto muito importante. A janela principal, aquela que realmente é o trampolim para a seleção A, é a seleção de Olímpicos.
3: Sub-23.
4: É a seleção de Sub-23. Eu não sei porque apostar muito nas outras seleções e não naquela que, de facto, é a porta de entrada. Isto é, a nossa seleção A tem grandes problemas de descontinuidade. E esta descontinuidade aparece aqui no Sub-23, de facto. Porque nós não podemos estar à espera de um atleta de Sub-17 ou de Sub-20 que possa chegar à seleção A. Até pode chegar. Tens o caso do pelo menos foi convocado, não é?
0: Sim.
4: O Diego. Agora,
0: foi pré-convocado.
4: Foi pré-convocado. Não podemos realmente ter... Agora, que a seleção olímpica é realmente aquela que é o trampolim para a seleção A, isto é um facto dentro daquilo que é a cadeia evolutiva dos atletas. Era nesta seleção, na minha opinião, que se devia realmente dar mais atenção e basear essa seleção naturalmente com jogadores que fazem parte da cantera interna, os que atuam internamente. Isto é que pode promover, isto é que pode trazer qualidade aos nossos jogadores. É participar a este nível da seleção de sub-23. Como estratégia, como política, está errado, na minha opinião.
3: O problema é também, Miguel Vage, é que este escalão de sub-23 não é valorizado. Repare que aparece de 4 em 4 anos. Portanto, quando há o operamento para os Jogos Olímpicos. Por fora isso, não tem aparecido. Mesmo a nível da COSAF, temos sub-17 e sub-20. Sub-23 não temos. A nível da própria CAF, aparece apenas quando é puramente para os Jogos Olímpicos e, como eu disse, os Jogos Africanos, portanto, tem sido assim. Mas, portanto, realmente esta porta de entrada imediata, é uma porta de entrada imediata, que não está-se a considerar. E pronto, acabamos aqui assim tendo este vazio que muitas vezes temos entre os que estão no sub-20 e para a seleção principal.
4: E nota bem que quando se diz sub-23, não está a dizer que tem 6 jogadores de 23 anos.
3: Ah, claro, sim. Claro.
4: É sub-23.
3: Temos jogadores com 20
4: sim,
3: anos.
4: Sim. Agora, exatamente. Porque, na minha opinião, até o período em que medeia os Jogos Olímpicos, que é de 4 em 4 anos, dava-nos para pensarmos melhor de como realmente projetar e potenciar os jogadores para chegarem realmente a esta fase dos Jogos Olímpicos. Porque dá para fazer torneios interregionais, uma série de provas que seriam realmente essas provas que iriam fazer a avaliação, a primeira avaliação dos jogadores que poderiam, desde o sub-20 ao sub-23, né, realmente fazer uma seleção que se pudesse ir dando traquejo para depois poderem depois assumir um dia a seleção A quando fossem convocados.
3: Não, eu reparo, Vasco, que mesmo ao nível da COSAF, portanto, agora com a COSAF, que não se diz que é torneio de sub-23, mas é o torneio da COSAF, o principal, não é? Que devia ser a tal aposta dos 23, mas é um torneio que hoje, portanto, nestes últimos anos, já não tem o mesmo timbre, já não tem a mesma vivacidade, portanto, que tinha. É verdade que no tempo tinha o patrocinador, que era a Taça Cássia, portanto, que era uma coisa que mexia com todos os países.
4: Eu, tive a felicidade de participar no primeiro torneio da COSAFA, que tinha como patrocinadora a Castro.
3: Sim, sim.
4: De facto, era um torneio
3: um movimento fora de série.
4: Sim,
3: em qualquer
4: o chapéu.
3: País.
4: Sim, de sim, se sim. Tirar o chapéu. E ainda me lembro como se fosse hoje o tipo de organização que havia à volta da Taça COSAFA era qualquer coisa de inveja.
0: Yeah. Exato. E por falar de seleções, portanto, estamos a falar da seleção olímpica, a de sub-20, neste caso, vai ter que jogar em casa no torneio da COSAFA, que estava a princípio projetado para as Ilhas Maurícias, mas a última hora a seleção, portanto, das Maurícias, ou as Maurícias como país, acabaram por, portanto, desistir de organizar e Moçambique passa a ser anfitrião deste torneio. Isto acresce mais responsabilidade para a seleção naquilo que são os objetivos?
4: Olha, Tem dois lados da moeda, um lado bom e um lado mau. O lado bom é que vamos jogar no nosso meio com o nosso público. Ao mesmo tempo, o lado mau é que temos público que não sabe apoiar, sabe aplaudir. E nós só aplaudimos aquilo que está bem, aquilo que está a ser bem feito. Quando porventura, em algum jogo tivermos dificuldades, não vale a pena contar com o nosso público. O nosso público ainda vai enterrar mais a equipa. Nós não estamos habituados a apoiar as equipas. O apoio de uma equipa é diferente de aplaudir uma equipa.
3: Claro.
4: Yeah. Nós aplaudimos normalmente as nossas equipas, não apoiamos as nossas equipas. Tem este déficit a nossa forma de participar nos jogos.
3: Olha, a propósito da desistência das Ilhas Maurícias, sabe, este torneio da COSAF, qual tem sido o palco? África do Sul. Em Durban, em Porto Elizabeth, em Joanesburgo, mas é na África do Sul. Então, quando se pensa em, entre aspas, descentralizar, que é o termo que usamos muito, nós usamos muito centralizar, portanto, para outros países, acontecem essas questões. Desisto. Então, o que a COSAF acaba fazendo? Bom, estes não conseguem. Onde é que vocês vão? África do Sul. Então, pronto. Mas é verdade que depois de ter visto, nós organizamos no ano...
0: Antepassado.
3: Exatamente. Sim, organizamos muitíssimo bem, sim. Portanto, ali no Energia Arena, exatamente. Então, já a Rosafa também nos mete... Ou sim, nos meta, nos junta àquele grupo, no pódio daqueles países que podem a qualquer momento, portanto, podem ter essa capacidade de organizar este torneio. Já é bom para nós, portanto, esta confiança, que é aquilo que normalmente, quando a FIBA África, algum país existe, bom, sabe que vai organizar, se nós organizamos muito isso bem. Só que é verdade que agora, os dias, o nosso pavilhão já é um pavilhão que, portanto, já não...
4: Está descontinuado.
3: Mas, portanto, já é bom, temos... A merecer essa confiança por parte da COSAFA. E oxalá este torneio caia no momento que também as aulas estão a decorrer. Portanto, o movimento que se podia apelar aos jovens para que estejam no estádio, acredito que os jogos vão ser no campo da BB, portanto, vai ser no Ultimane. Esse apelo que se podia fazer acabará por não ter o devido eco devido, portanto, ao período de aulas. Portanto, e os jogos serão meio de semana, alguns dos jogos serão meio de semana. Na verdade, tem sido muito difícil nós fazermos essa mobilização. Tem sido muito difícil nós termos público nos torneios, nos campeonatos internacionais ou regionais das categorias de formação. Eu recordo mesmo nos Jogos Africanos de 2011, em que a seleção esteve lá, muito pouca gente foi aos estádios. Eu fui ver vários jogos no Estádio da Machava.
0: O Campo do Afrim também.
3: O Campo do Afrim, exatamente. Muito pouca gente. Mas muito pouca gente mesmo. Portanto, bom, teremos mais este torneio. Aliás, os últimos também, antes foram os dados há dois anos, ali no campo da BB, muito pouca gente estava lá. Ali era os jogadores quem eram? Os jogadores das outras seleções. Porque se concentram ali naquele meio, acabam sendo eles, portanto, a maior parte dos espectadores. É com muita pena realmente que isso aconteça, porque quando falamos de massificação, quando falamos de projetar o desporto a partir das camadas de formação, qualquer jogador, seja de que idade for, gosta de jogar tendo público. Aqui o Miguel Vaz, que foi treinador que mais formação, sabe perfeitamente que aqueles jogos dos infantis, dos iniciados, de domingo de manhã, sábado de manhã, tinham público. E quem eram os primeiros? Os pais. Os pais estavam lá, porque nem queriam ver o seu filho a jogar. Esse filho sentia-se confortado, tendo a presença dos pais. Que é aquilo que costumo dizer várias vezes em relação à natação. Quando é aquele torneio de escolas, aqui na piscina Raimundo Franice. Quem são os espectadores? Aquele menino ali, assim, ou aquela menina... Vai primeiro com os pais, com os avós, com os irmãos, com os primos, com os colegas da escola, com os vizinhos. E como é que não se vai sentir motivado?
4: Ali, ainda me
3: o Miguel Vaz até ainda vai, né? Tem um neto que está lá.
4: No estádio João da Silva Pereira, hoje, o estádio do Campo do Machacane, começavas a ver uma boa avalanche de espectadores. Começava com os jogos dos escalões de formação.
3: Exatamente.
4: E não iam para casa, porque logo a seguir eram os séniores à tarde. E não iam para casa ainda, porque à noite era o jogo no pavilhão. Portanto, as pessoas transferiam-se do jogo de formação, jogo dos séniores, para o jogo de basquete. E eram quase os mesmos. Ou seja, ia aumentando a capacidade dos espectadores. Hoje, infelizmente... Mas,
3: mas outra coisa, vai, desculpa lhe interromper. Sabe... Nós temos o Moçambola, a Liga decidiu que nós jogos que antecedem o Moçambola. Sabe, o fato de um jogador dos iniciados, até de júniores, saber que tem um jogo, por exemplo, o Machacane Ferroviário, no campo do Afrino, ou no estado da Machado, seja onde for, e o jogo que antecede, portanto, começa às 13h30 ou 13 horas, é o jogo dos juvenis também do Machacane Ferroviário. Só o fato deste menino aqui, saber qual é, eu ia de jogar com algum público. Vai se encher mais a das 15 horas, mas com o público ali assim, e está jogando o Estado da Machado, a motivação é muito grande. Que é isso que havia, mas pronto, hoje em dia já não temos isso aí assim. A Liga decidiu já há muito tempo que, olha, nós jogos que antecedem, né, jogos de reservas, não há nada. Portanto, o jogo é às 15 horas.
0: E não há uma explicação plausível para isso?
3: Não há nada.
0: Fica-se ali à espera, portanto, toda a gente sem... Aquilo era um aperitivo e dava muito gosto.
4: Um bom e grande aperitivo. É uma forma estrategicamente de promover o futebol de formação.
3: Claro, claro.
4: É uma das formas, claro, de promover o futebol de formação.
0: Os jogadores já cresciam com a mentalidade.
4: Claro, claro. Quando quando passasse pelo balneário dos sénios, a primeira coisa que pensava é, um dia quero entrar neste balneário. Quando se fosse equipar, porque eles tinham os balneários. Um dia eu quero chegar neste balneário. E em relação a esta questão dos jogos da COSAFA, eu penso que esta é uma provocação que vou fazer. As direções provinciais de educação, se coordenadas com a federação, puderem disponibilizar transporte para pegar miúdos de duas, três escolas, levá-los para os jogos, isto é possível, na minha opinião, isto é possível, havendo a devida organização antecipada, portanto, uma coordenação tem que haver com neste caso, seria a Direção Provincial de Educação, né? Porque a maior parte dos jogos vão ser na BB, no Tchumen. E para realmente, porque nem todos os alunos estarão, mas o local de concentração é a escola A, B ou C. Os alunos daquela escola que não tiverem aulas, então vão assistir o jogo. Esta é uma forma, penso eu, que poderá também trazer alguns alunos, fazê-los gostar mais do futebol.
0: E falamos agora dos nacionais, portanto, até porque o Miguel já tem aqui uma questão que tem a ver com isso.
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0: 17h57 minutos e meio, estamos a chegar ao fim desta edição de hoje. Recapitulamos os resultados. Liga dos Campeões, primeira mão da primeira eliminatória. União Desportiva de Songo 0, Petro Atlético de Luanda 1. No concernente à Taça, isto para a Liga dos Campeões, ontem para a Taça Nelson Mandela, Atomic Ngome das Comores 0, Associação Black Bulls 1. No próximo fim de semana joga-se para a segunda mão. No que diz respeito à Taça de Moçambique, resultados finais, Ferroviário de Maputo 2, Incomate de Chinavane 1, Costa do Sol 2, Associação Desportiva de Vilanculo 1, ainda Teste África de Chimoio 1, Ferro Verde da Beira 1, e esse encontro entre Águias Especiais e Ferro Verde de Nampula, que terminou com a vitória da equipa do Ferroviário por 3 bolas. A uma. 17h58 minutos, estamos a fechar mais uma edição, edição 36 de Domingo Desportivo. Esta edição de hoje, datada de 6 de setembro, na Central Técnica esteve a dupla Afonso Macuacua e Elder Fumo. A condução foi de Belisário Macama. Todos com a introdução de um bom fim de semana. A seguir notícias na Antena Nacional, quando forem 18 horas.

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1: Prezado ouvinte da Antena Nacional, boa noite, são 18 horas.

0: Avançamos para as notícias a esta hora, apresentadas por Mohamed Jean. Mohamed, boa noite.
1: Boa noite, Sérgio. Guissamuli, ouvinte, a vida voltou à normalidade em Marrupa após 2 dias de violência protagonizada pelos terroristas que mataram uma pessoa no interior da reserva especial do Niassa. Ontem, o secretário

0: eleições. Desculpa, dizíamos que o secretário de Estado em Niassa, Silva Livone, assegura que as forças de defesa e segurança continuam a trabalhar. A Conferência Episcopal de Moçambique encoraja as autoridades judiciais a prosseguirem com as investigações para o esclarecimento do assassinato de Dom Osório Sitora, bispo da Diocese de Quelimane e administrador apostólico da Arquidiocese da Beira, ocorrido há 3 meses. Em um comunicado enviado à nossa redação, o organismo religioso considera que a descoberta da verdade vai contribuir para a reconciliação e recuperação da ferida causada à Igreja e à sociedade. O documento refere igualmente que a Conferência Episcopal de Moçambique, reunida em Assembleia Plenária Extraordinária entre 2 e 4 de setembro corrente, nomeou 2 bispos para apoiar o atual administrador apostólico de Quelimane, Dom Estevão Fernando, no exercício do governo pastoral da diocese. Combatentes da luta de libertação nacional enaltecem os esforços da Rádio Moçambique na valorização das conquistas da independência do país e preservação da história e memória coletiva. Avelino Barros e Josefa Mandala, que visitaram hoje a sede da RM, mostraram-se impressionados com a capacidade técnica e acervo que a emissora tem sobre a história do país.
1: Eu fui constatar, de facto, que a Rádio Moçambique, quando começou, estava com material ainda um bocadinho precário, mas ao andar do tempo já possui um material muito sofisticado, por isso a Rádio Moçambique está de parabéns.
2: Aquilo ali que vi, aquele tempo passado, em 1972, até governo de transição, 1974, até todos estavam ali guardados, todos os livros, falagem do nosso dirigente, eu estava a sentir meu corpo arrepiar.
0: A visita dos veteranos da luta de libertação nacional à Rádio Moçambique enquadra-se nas celebrações amanhã do 7 de setembro, Dia da Vitória. A província da Zambézia será a anfitriã em 2028 da 17ª edição do Festival Nacional dos Jogos Desportivos Escolares. É um anúncio feito pela Ministra da Educação e Cultura, Samaria Tovela, no encerramento hoje do Festival Nacional dos Jogos Desportivos Escolares em Inhambane. A Agência para a Promoção de Investimento e Exportações faz um balanço positivo da 61ª edição da Feira Internacional de Maputo. Os pormenores por Gerson Jamisse.
3: Muito boa noite. O balanço positivo resulta das mais de 1.200 bolsas de contacto estabelecidas entre as empresas nacionais e estrangeiras que participam no certame. O porta-voz da FACIM 2026, Claire Zimba, indica que avaliar pelo nível de participação das empresas abrem-se boas perspectivas para a materialização das intenções de negócio.
4: Olhando para os 58 stands dos 30 países representados, há de perceber que a tónica, e não, mais uma vez, não é pela força do lema, a tónica de ter a economia digital presente na estrutura produtiva e de serviços dos diferentes expositores é um must incontrolável e é o caminho que queremos continuar a construir. Aliás, o Balcão de Atendimento Único esteve aqui representado, os Estudos Seriais de Moçambique esteve aqui, trouxeram plataformas.
3: A esta altura vive-se um ambiente festivo aqui na FACIM, sendo que para hoje está programado um espetáculo que vai marcar o encerramento da 61ª edição da maior montra de exposição das potencialidades do país. De Marraquene para a Rádio Moçambique, Gerson Jamisse.
0: Na atualidade internacional, as autoridades cabo-verdianas apontam a explosão de um pneu do autocarro de passageiros como a possível causa do acidente que fez na noite de ontem 25 mortos na Ilha de Fogo. O autocarro, que transportava jovens e crianças, despitou-se tendo de seguida caído numa ravina na ilha cabo-verdiana de Fogo. O primeiro-ministro de Cabo Verde, Francisco Carvalho, avançou que o governo cabo-verdiano vai decretar 2 dias de luto nacional na sequência desta tragédia. O tempo. A cidade de Maputo vai continuar amanhã a mais fresca do país, com a temperatura máxima de 19 graus centígrados, seguida de Xaxai com 21 graus, Chimoio 23, Lixinga 24, Inhambane e Vilanculo 27, Beira 28, Nampula, Pemba, Quelimane 29 e Tete com 30 graus centígrados de temperatura máxima, pode ser a mais quente do país. Apresentamos as notícias próximas às 19h30, inseridas no Jornal da Noite. 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
5: 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Amigo ouvinte, esta continua a ser a Rádio Moçambique Estúdios em Tete. 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Vamos ficar com música até às música e publicidade até às 19h.

teremos o Jornal de Tete na sua segunda edição. 19 horas e 15 minutos, informações de interesse público. E às 19 horas e 30 minutos, o Jornal da Noite em cadeia nacional. Quando forem 20 horas, teremos mais uma edição do programa Ngoma Moçambique. 20 horas e 54 minutos, irá para o ar a emissão em língua sena. Joaquim Rondão é quem lhe acompanha na técnica e a locução e design na Dinomar. Assim, amigo ouvinte, votos de uma boa noite e ótima escuta a esta programação da Rádio Moçambique, entende?

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0: No bairro Dos, em Moatiz, o silêncio e o desespero tomaram conta da casa de Manuel. Um homem marcado por um trágico acidente de mototáxi que lhe roubou a mobilidade e a vontade de viver. Enquanto a sua filha Rosa tenta diariamente lutar contra a apatia e a tristeza profunda do pai, uma reviravolta inesperada está prestes a acontecer. A chegada repentina de um vizinho com uma novidade ouvida no rádio promete transformar o destino daquela família. Será que Manuel conseguirá vencer a amargura e encontrar uma nova luz para o seu futuro? Acompanhe o desenrolar desta história que traz para si os seguintes personagens. Manuel, pai de Rosa, perdeu um membro inferior num acidente de mototáxi e enfrenta uma profunda fase de desânimo, limitando-se ao alpendre de casa. Rosa, filha dedicada, cuida do pai e lida com o dia-a-dia nos trabalhos domésticos. João, vizinho atento e solidário da comunidade. Manuel está sentado numa cadeira de madeira no alpendre, olhando fixamente para o chão. Rosa aproxima-se com uma bacia com água para lhe lavar as mãos e um banquinho para sentar-se ao seu lado.
1: Pai, trago água para se refrescar. Quer que o ajude a dar uma voltinha até a sombra da mangueira? Amanhã está fresca.
2: Deixa estar, Rosa. Para que ir à mangueira? Se não consigo caminhar sozinho pelos caminhos do nosso bairro, fico aqui a estorvar. Já não sirvo para nada, filha. Dependo de ti e dos teus irmãos para tudo. Desde aquele maldito dia do acidente do mototáxi. Meu Deus.
1: Oh, pai, não diga isso. O Senhor nunca é um peso. Nós amamos-te. Só queria vê-la sorrir como antigamente. A ir ver os vizinhos.
0: Manuel balança a cabeça negativamente em silêncio. O vizinho João aproxima-se apressado, trazendo um rádio portátil na mão e visivelmente entusiasmado com a novidade que acabou de escutar.
2: Tio Manuel! Ouviram? Estava ali a ouvir o rádio em minha casa e tive de vir a correr contar-vos. Ouviram a novidade que deram na emissão? O que é?
1: Não, tio João. Que novidade? Aconteceu alguma coisa?
2: Vai haver uma campanha gratuita de colocação de próteses de membros inferiores na primeira quinzena de novembro, lá no Hospital Distrital de Moatiz. A iniciativa é da Vulcan, em parceria com qualquer coisa como algo tipo Alto Comissariado da Índia. É verdade, Alto Comissariado da Índia. E eu registrei imediatamente no papel os números de contacto que eles passaram no rádio, para ninguém perder esta vaga.
1: Prótese?
2: Sim!
1: É sério,
2: sim, sobrinha! Disseram no rádio que uma equipa médica especializada virá de lá da Índia, diretamente para aqui, Moatiz e Tete, para examinar as pessoas, adaptar as próteses e dar todo o acompanhamento que se precisa. Tudo de graça! Lembrei-me logo do tio Manuel, quando ouvi esta notícia.
0: Rosa vira-se para o pai com um sorriso rasgado no rosto, segurando o braço dele com esperança.
1: Ouviu isso, pai? É a nossa oportunidade! O senhor vai voltar a caminhar!
0: Manuel arregala os olhos, incrédulo. A rigidez do seu rosto desmancha-se. As lágrimas de emoção misturam-se com o suor da testa.
2: Será verdade, minha filha? Será que ainda posso voltar a pôr os pés no chão e andar pela província de Tete como antigamente?
1: 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Vamos ligar já para os números que o tio João apontou para garantir a sua inscrição.
0: A perda de mobilidade afeta não só o corpo, mas também a alma, fazendo com que muitos se afastem do convívio comunitário. Mas ninguém deve carregar este peso sozinho. A história de Manuel mostra que a esperança e o apoio estão mais perto do que imaginamos. 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

0: papá.
1: Oi, filha, tudo bem?
0: Não tá, papá.
1: Por quê?
0: Porque a mamãe disse que tu não queres mais nada conosco.
1: Espera.
0: Não queres mais vir pra casa.
1: Espera, filha, espera.
0: Disse que não quer ficar mais conosco.

voz bonita e bem trabalhada de Anselmo Ralph neste tema Babá Vai Voltar. Vamos sim continuar a acompanhar com música até às 19 horas, tempo do Jornal de Tete, na sua segunda edição.

0: Assim, tema de Enzo. Enzo que cantou Comeu, Bebeu e Calou. Tema aqui da nossa vizinha província de Sofala, onde escutamos aqui este tema bonito de Enzo. São neste momento, amigo ouvinte, 19 horas.
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0: sintonia. O nosso tema do dia em foco vai lá para o fim do jornal.
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0: Para já dizer que encerrou ontem a Feira Internacional de Maputo. Outros contornos sobre este evento, a nossa colega Ana Venila tem informação.
2: A província de Tete quer transformar os cerca de 10 milhões de hectares de terra arável disponíveis, recursos minerais e potencial energético em novas oportunidades de investimento e emprego. O potencial foi destacado pelo governador de Tete durante o Seminário Regional Centro, realizado esta sexta-feira no âmbito da Feira Internacional de Maputo Facim 2026. Domingos Viola disse que Tete tem potencialidades agrícolas, mineiras e energéticas capazes de impulsionar a produção e acelerar o processo de industrialização.
3: Precisamos de indústria com foco na agregação do valor e transformação local. Queremos saudar o governo de Moçambique com a revisão da lei de mina e também a aprovação da lei de conteúdo local, que vai trazer mais vantagens para as nossas comunidades, tendo em conta que o foco agora da nossa governação, como Moçambique, e não descura a nossa província, é que não se deve exportar material não processado. E isso vai incentivar para que haja implantação de muitas fábricas no nosso território, neste caso concreto na nossa província.
2: Entre as prioridades está a criação de infraestruturas para facilitar o escoamento da produção, com destaque para a aposta na construção de um porto seco, segundo o governante.
3: Como posição estratégica, a nossa província de Tete é única no país que tem ligação ferroviária com dois portos. Fazemos ligação com o Porto da Beira, através da linha de Sena, e também fazemos ligação com o Porto de Águas Profundas de Nacala, com a linha que atravessa o Malawi até ao Porto de Nacala. E isso pode facilitar com que, ao nível da nossa província, para diminuirmos a pressão nas nossas rodovias, a construção de portos secos. E a província estratégica para a construção de portos secos, até então, só pode ser Tete.
2: Viola sublinhou que Tete tem condições suficientes para afirmar-se como polo económico estratégico de Moçambique.
3: As vantagens, a primeira é a localização geoestratégica, energia abundante e competitiva, potencial agrícola e agroindustrial, ambiente seguro e estável para implantação ou para alocação de qualquer investimento, acesso aos mercados regionais e internacionais facilitado. Temos infraestruturas de transporte e logística, mas também, como disse, os recursos naturais existentes para nós é uma grande vantagem competitiva. E para além disso, a nossa população é o maior ativo que nós temos, tendo em conta que somos a terceira província mais populosa e temos muitos jovens que podem dar a sua contribuição em qualquer capital que se for a ser alocado na nossa província de Tete.
2: Domingos Viola, governador da província de Tete, falando esta sexta-feira no Seminário Regional Centro, no âmbito da realização da Feira Internacional de Maputo, que decorre aqui no distrito de Marraquene, província de Maputo. Além da agricultura, recursos minerais e energéticos, o turismo foi um dos pontos destacados pelo governador Domingos Viola no seminário sobre oportunidades de investimento das províncias da região centro do país, aqui na Facim. A partir do Centro Internacional de Feiras e Exposições de Ricaja, no distrito de Marraquene, em Maputo, Ana Venila, com apoio da Agência de Desenvolvimento do Vale do Zambeze e esquina da GPZ.
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0: Também ontem encerrou no Malawi o Festival Internacional do Povo Nguni. Esteve lá o nosso correspondente, Sérgio Sixpence.
1: A delegação moçambicana que participou no Festival Internacional do Povo Nguni, realizado no distrito de Encheu, no Malawi, afirma que sai deste evento enriquecida e reinventada para manter suas tradições vivas e construir um futuro dinâmico e moderno. Os participantes disseram que este festival cultural serviu para que os moçambicanos em geral e o povo Nguni em particular continuassem a florescer a nova geração de artistas que experimentam uma mistura de estilos tradicionais com elementos modernos, de forma a manterem um vínculo profundo com as raízes culturais dos ancestrais. O diretor provincial da Cultura e Turismo de Tete, Lopes Raul, que chefiou a delegação moçambicana neste festival cultural, destacou que a presença do nosso país aqui no Malawi foi um elo importante, pois associou a tradição e a modernidade à preservação das raízes culturais e à inovação contemporânea.
2: E achamos que é importante esta conectividade, esta relacionalidade entre irmãos Nguni, é importante este reencontro, acima de tudo, entre os irmãos Nguni. É aqui onde eles se encontram, é aqui onde eles conversam, é aqui onde partilham os seus ideais, é aqui, em algum momento, onde eles contribuem com aquelas que são as suas experiências ou vivências para o desenvolvimento dos países que são relacionados com o povo Nguni.
1: A representação moçambicana contou com a participação da província de Tete, abrangendo os distritos de Angonia, Tsangano, parte de Matiz e Makanga, sob a liderança do rei do povo Nguni, Zintambira Gumani V. As atividades incluíram música, danças tradicionais, rituais ancestrais e uma cerimônia no monumento dedicado ao rei Maseku Nguni. Momentos simbólicos como o ritual de sacrifício de gado e a libertação de pombas brancas fortaleceram a identidade cultural e a transmissão intergeracional de valores. Decorrido em Colimbo, aldeia tradicional do rei Inkosi Kwadaine, além de Moçambique e Malawi, o encontro contou com representantes de Eswatini, África do Sul, Tanzânia e Zâmbia. Foi igualmente uma plataforma internacional de cooperação cultural, atração turística e intercâmbio de experiências tradicionais. Sérgio Sixpence, em Encheu.
0: Este modo 20 no ar continua o Jornal de Tete. Encerrou hoje o Festival dos Jogos Desportivos Escolares que estava decorrendo em Inhambane. O nosso enviado especial, Manuel Cardoso, tem a informação completa.
3: E caiu o pano este domingo sobre o Festival Nacional dos Jogos Desportivos Escolares Inhambane 2026, com Tete a sagrar-se vencedor absoluto. Festa rija no Municipal de Tamaxixe, parque que acolheu a cerimônia do encerramento deste festival. O diretor provincial da Educação em Tete, visivelmente satisfeito, fala de missão cumprida. E Francisco Jesus Maria já anuncia o regresso e a recepção calorosa desta delegação de Tete.
4: Está sendo organizado a todos os detalhes. Teremos uma recepção calorosa a partir mesmo do distrito de Xangara, onde teremos uma saudação e teremos a outra saudação a partir do quilómetro 18, onde vamos sentir o calor da nossa população, da juventude, todos os representantes da nossa população.
3: E os técnicos de atleta, António Ferrão e Manuel Major, falam mesmo de missão cumprida.
5: Não, nós já sabíamos, logo quando nós saímos de Tete, sabíamos que íamos cambiar. Sim, valeu!
3: E a ministra da Educação, Samaria Tovela, anunciou este domingo que a província da Zambésia vai acolher o Festival da Edição de 2028.
6: Depois de Inhambane, a caravana seguirá para Zambésia!
3: Rescaldo do encerramento da fase nacional dos Jogos Desportivos Escolares, que encerrou oficialmente domingo, a partir da Baía de Inhambane, para a Rádio Moçambique. Falou-vos, Manuel Cardoso.
0: Estimado 20, agora sim vamos para o nosso tema do dia em foco. A cidade de Tete acolheu na passada segunda-feira as celebrações do Dia de Dador de Sangue. Trata-se de comemorações que se realizam a 29 de agosto de cada ano e, devido a vários fatores, as comemorações ficaram adiadas para segunda-feira, dia 31 de agosto. O ato foi orientado pelo médico-chefe provincial em representação do diretor dos Serviços Provinciais de Saúde, Hélder Domboli. Começou o seu discurso por apelar para um bom comportamento pelos profissionais da saúde quando estão diante do doente ou do seu familiar.
7: Nós, como profissionais de saúde, estamos aqui de batas brancas, estamos aqui de branco. Por quê? Porque nós temos que transmitir a paz, temos que transmitir o amor, temos que ser caracterizados pela empatia, escuta ativa, conversar com o doente, conversar com a sua família para ajudar a tirar aquele enfermo do sofrimento. Esta é a nossa missão e hoje estamos aqui congregados para nos lembrarmos disso, que uma gota de sangue retirada do meu organismo pode salvar até 10 crianças, como foi falado aqui. Então não vamos fazer diferente, vamos cumprir com o nosso juramento, vamos cumprir com a nossa missão quanto profissionais de saúde, exalar o amor, espalhar o amor, espalhar a empatia. E é isto que nós vamos fazer se nós tirarmos o nosso líquido precioso para ajudar o outro.
0: Na ocasião, Hélder Domboli sublinhou o papel que tem sido desempenhado pela Associação de Dadores de Sangue de Tete.
7: Uma grande associação, uma associação extremamente motivadora, muito dinâmica, e nós estamos a sentir o grande movimento que estão a realizar, grande mobilização que está a ser feita. É a primeira associação ao nível do país a se oficializar. Então é uma associação já oficialmente decretada. Então quero pedir uma forte salva de palmas para esta nossa associação na província de Tete.
0: Por outro lado, o presidente da Associação de Dadores de Sangue de Tete, Armando Tembe, falou da importância de ser dador e membro da sua agremiação.
8: Sangue não tem nenhuma fábrica, apenas o ser humano fornece. Por isso, apelo que primeiro o profissional da saúde deve ser o primeiro dador. Mas o que acontece é que o próprio profissional da saúde, quando tem uma situação, recorre ao banco de sangue e se pergunta: você como profissional é dador? E ele salta: eu não posso doar sangue. Sangue não dói. Eu primeiro vou doar, porque vou cumprir com o meu dever.
0: A Rádio Moçambique ouviu o sentimento de alguns dadores.
9: Manuel Chimazamek. Estou desde 1992 na Beira, quando eu cheguei cá em 96 também dei continuidade, até hoje eu sou dador.
10: Como que surgiu essa ideia de doar sangue?
9: Surgiu porque meu pai precisava de sangue. Quando precisou de sangue, lá no Hospital Central da Beira, precisava de alguém para doar. Epa, eu voluntariei que papai, eu vou doar para si. E realmente eu fui doar para papá, depois de doar o sangue. Eu aí incentivou-me de que eu devia ser como dador de sangue.
11: Me trouxe Moisés Francisco Tembe. Bom, na verdade, comecei ano passado a doar sangue. Até hoje, decidi seguir essa caminhada de doar sangue, porque percebi, na verdade, é muito importante doar sangue e é mais importante quando ser um dador voluntário.
10: Como que foi?
11: Tive um parente familiar que já esteve nesta situação de guerra atrás do sangue, não foi possível. E nunca pensei em ser um dador voluntário, mas enfim, foi um dia desse que eu queria saber meu grupo sanguíneo e cheguei até lá no banco de sangue do Hospital Provincial da cidade de Tete, fui aconselhado, percebi que na verdade nem tudo que as pessoas falam lá fora é uma realidade dentro. Algumas coisas podem ser realidade, mas em certos pontos digo eu na verdade que é tudo ao contrário. Depois de um aconselhamento, eu percebi que é importante ser dador de sangue voluntário para salvar mais vida e desde o ano passado até hoje sou dador voluntário.
12: Isaac Sandramo, eu dou sangue desde 2016, já sensivelmente 10 anos que venho doando sangue.
10: Como que surgiu esta ideia?
12: Na verdade não teve nenhuma situação complicada, eu doei por conta de apreciar o que os meus irmãos mais velhos faziam. Na minha casa, diria, quase todos são dadores. Então, os meus mais velhos doavam. Eu disse, ah, não, quando eu atingir a idade, vou também começar a doar. Chegou a altura, em 2016, eu disse, não, agora eu tenho de doar. Fui e fiz a primeira doação em agosto de 2016. E de lá para cá, não parei, não porque tinha alguém doente, não.
0: Alguns dadores de sangue falando nas comemorações do dia do dador, daquele líquido indispensável para a vida do homem. Assim colocamos ponto final a esta segunda edição de hoje, dia 6 de setembro de 2026, que foi realizada e apresentada por Adriano Big One e Marcos Unano, esteve na sonorização e montagem. Renovados os votos de uma boa noite. Até a próxima.
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São 19 horas e 18 minutos. 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Da Agência de Desenvolvimento do Vale de Zambeze, recebemos anúncio de cerimónia de lançamento. O Governo do Distrito de Moatize, em coordenação com o Ministério da Agricultura, Ambiente e Pescas, no âmbito da implementação da Lei nº 19/2009, de 18 de julho, irá elaborar o Plano Distrital de Uso de Terra, PDUTM. Desta forma, o Governo Distrital irá realizar a cerimónia de lançamento em sessão pública. Assim, são convidados todos os membros do Governo Distrital, sociedade civil, setor privado, academia, órgãos de comunicação social e demais interessados a participar na referida sessão, que terá lugar na sala de reuniões da Marlina, com início marcado para as 9 horas do dia 17 de setembro do ano em curso. Esta é a informação que tinha para ser, amigo ouvinte, de interesse público. Música tem às 19 horas e 30 minutos. Tem...

19 horas e 28 minutos. Daqui a pouco teremos o Jornal da Noite em cadeia nacional. A paragem foi na província do Niassa. Hoje, junto aos maçucos, a música é Kumalembe.

0: Boa noite. Governo garante que está reposta a segurança e tranquilidade em Marrupa após 2 dias de violência protagonizada pelos terroristas que mataram uma pessoa no interior da reserva especial do Niassa. Circulação de elefantes e outros animais selvagens em áreas residenciais e de produção agrícola condiciona a busca pela autossuficiência alimentar na comunidade de Nacoali, distrito de Anquabe, em Cabo Delgado. Encerra hoje a 61ª edição da Feira Internacional de Maputo em Ricatia, distrito de Maragué, no evento marcado por efetivação de negócios, novas parcerias e desenvolvimento empresarial. Foram 7 dias reservados a ambiente de negócios. No estrangeiro, as autoridades somalis anunciaram a morte de 14 alegados membros do Al-Shabaab como parte de uma nova operação contra o grupo terrorista ligado à organização Al-Qaeda. Começa agora o Jornal da Noite, edição de domingo, 6 de setembro de 2026. Na sua companhia, Jerônimo Wamba, na sonorização, e Mohamed Jani na edição e apresentação. Boa edição. Jornal da Noite. O presidente da República solidariza-se com o homólogo de Cabo Verde, José Maria Neves, na sequência do acidente de aviação ocorrido este sábado na Ilha do Fogo, que provocou dezenas de vítimas mortais, entre as quais crianças e jovens. Em mensagem, o chefe de Estado moçambicano afirma ter tomado conhecimento da tragédia com profunda dor e consternação, expressando solidariedade às famílias afetadas e ao povo cabo-verdiano. Perante esta dolorosa tragédia que mergulha em luto numerosas famílias e consterna toda a nação cabo-verdiana, em nome do povo e do governo da República de Moçambique e a meu próprio nome, apresento a Vossa Excelência, ao governo e ao povo irmão da República de Cabo Verde e, de modo muito particular, às famílias enlutadas, as nossas mais sentidas condolências e a expressão da nossa profunda solidariedade. Acabo de citar as palavras do presidente da República. O chefe de Estado termina formulando igualmente votos de rápida e plena recuperação dos feridos, desejando que encontrem força e conforto para superar este momento de profunda adversidade. O presidente da República dirige esta segunda-feira na cidade de Maputo a cerimônia central de comemoração do 7 de setembro, Dia da Vitória, data que assinala a assinatura dos Acordos de Lusaka em 1974. O ato central será marcado pela deposição de uma coroa de flores no Monumento aos Heróis Nacionais, em homenagem aos moçambicanos que se sacrificaram pela conquista da independência nacional. A cerimônia será seguida de uma comunicação à nação a ser proferida pelo chefe do Estado. E no período da tarde desta segunda-feira, o presidente da República recebe no Palácio da Ponta Vermelha cerca de 60 veteranos da luta de libertação nacional provenientes de todas as províncias do país para a realização da Gala Nacional do Combatente. O encontro visa proporcionar o reencontro entre aqueles que dedicaram as suas vidas à luta pela independência de Moçambique, promovendo um ambiente de confraternização entre os veteranos e o chefe do Estado. Saímos com outras notas. Governo garante que está reposta a segurança e tranquilidade em Marrupa após 2 dias de violência protagonizada pelos terroristas que mataram uma pessoa no interior da Reserva Nacional do Niassa. Ainda assim, o secretário de Estado no Niassa reitera o apelo à população da província para a agudização da vigilância comunitária. Desenvolve a notícia o jornalista Raimundo Matola.
1: Silvalvone disse que os terroristas neste momento andam em debandada em resultado das baixas que as Forças Conjuntas de Defesa e Segurança estão a infligir a estes malfeitores na vizinha província de Cabo Delgado. É neste âmbito que o chefe do Conselho dos Serviços de Representação do Estado no Niassa apela ao controle cerrado e coordenado contra indivíduos desconhecidos nas comunidades.
2: Este é um ataque que nós já estávamos a fazer acompanhamento. Já tivemos esta ameaça há 3 meses e fomos fazendo acompanhamento deste processo e tem sido recorrente quase nesta época do ano, mesmo no ano passado também foi mais ou menos neste período, em que os terroristas saem de Cabo Delgado para Niassa à procura de reforço de seus meios logísticos, mantimentos e dos modos operandos de comportamento que tiveram, naturalmente conduziu-nos a esta conclusão de que os terroristas vieram a Niassa à procura de reforçar a sua base logística. Deixaram-nos avultados danos materiais, poucos danos humanos relativamente, mas ainda estamos no terreno a trabalhar. O que iremos pedir a colegas da comunicação social para também nos ajudarem na vigilância, na partilha de informação, por forma que esta missão seja bem sucedida.
1: Secretário de Estado na província do Niassa, e a necessidade de agudização da vigilância face à movimentação de terroristas nos últimos meses na reserva especial do Niassa. O ataque terrorista da última quinta-feira resultou na morte de uma pessoa, ferimento de igual número e destruição de vários bens, dentre viaturas, acampamentos, postos de saúde e policial, vandalização da rede de telefonia móvel, para além de roubo de medicamentos e produtos alimentares. Esta situação criou pânico na sede do posto administrativo de Maranjira e povoado de circunvizinhos, o que provocou a deslocação de mais de 2.700 pessoas que neste momento estão a retornar às suas origens, mercê da melhoria do ambiente da ordem e segurança. A partir de Xinga, Raimundo Matola. Boa noite.
0: Seguimos para Cabo Delgado, onde a circulação de elefantes e outros animais selvagens em áreas residenciais e de produção agrícola condiciona a busca pela autossuficiência alimentar na comunidade de Nakwale, distrito de Ankwabe. Reporta Sumali Gilberto.
3: Segundo o chefe daquela localidade do posto administrativo sede de Ankwabe, Assamo Ernesto Assamo, a situação está a gerar medo e pânico no seio da população. O responsável explicou que, para além de devastarem as machambas, os paquidermes invadem e destroem também os celeiros onde são guardadas as reservas alimentares. De acordo com a mesma fonte, o caso mais recente resultou na destruição total de uma habitação, expondo a família atingida a uma situação de extrema vulnerabilidade e com necessidade urgente de apoio multiforme.
4: Elefantes estão a atacar muito mal aos nossos produtores, aos nossos campos de cultivo. Mesmo naquele momento, quando as culturas estavam frescas, atacavam e assim não conseguiram colher na sua íntegra aquela quantidade que eles haviam produzido na machamba. Houve esse ameaço. Uma calada à noite, entraram uma manada de elefante numa casa, demoliu aquela casa, entrou lá e toda a cultura que havia lá andou a engolir.
3: Apesar de o governo ter alocado material para afugentar os animais, como cornetas e foguetes, o conflito homem-animal continua a representar um sério desafio às comunidades locais, devido à constante disputa por espaço e recursos naturais. Dados do Censo Geral da População e Habitação de 2017 indica que a localidade de Nakwale conta com mais de 33 mil habitantes que dependem essencialmente da agricultura de subsistência. Sumali Gilberto, em Pemba.
0: Em Manica, há cada vez mais colaboração entre praticantes da medicina tradicional e as autoridades de saúde, facto que resulta no encaminhamento de doentes às unidades sanitárias por parte dos médicos tradicionais. Domingos Cadeado.
5: A AMETRAMO, Associação dos Médicos Tradicionais de Moçambique e Manica, diz estar a registrar um crescimento do nível de consciência dos praticantes desta atividade no encaminhamento às unidades sanitárias de casos de doenças que ultrapassam os conhecimentos desta medicina. O presidente da AMETRAMO em Manica, Maurício Josias, disse que a mudança resulta de ações de sensibilização e capacitação dos praticantes que têm sido orientados a reconhecer os limites da medicina tradicional e a procurar apoio do Sistema Nacional de Saúde sempre que necessário. Maurício Josias considera que a colaboração entre as medicinas tradicional e convencional é fundamental para garantir melhor assistência aos pacientes e reduzir os riscos associados ao tratamento inadequado. Josias defende, por isso, o reforço da sensibilização dos praticantes e a criação de mecanismos que permitam uma maior articulação entre os médicos tradicionais e as unidades sanitárias.
6: Realmente, o governo agradece muito que nos deu essa oportunidade, porque nós andamos a fazer palestras, ajudamos também a forma que faz a saúde, nós fazemos a palestra de malária, cólera, que devemos não demorar com esse tipo de doença, devemos ir no hospital.
5: O presidente da AMETRAMO em Manica, Maurício Josias, reitera que os praticantes da medicina tradicional devem assumir a responsabilidade de encaminhar os seus utentes para as unidades sanitárias sempre que identificarem situações que estejam além das suas capacidades de intervenção. Da cidade de Chimoio, Domingos Cadeado.
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0: Encerrou hoje a 61ª edição da Feira Internacional de Maputo em Ricatla, distrito de Marraquém, um evento marcado por efetivação de negócios, novas parcerias e desenvolvimento empresarial. Foram 7 dias reservados ao ambiente de negócios. Vamos a seguir conhecer as atividades que marcaram o último dia da FACIM com o jornalista Fernando Damas. Boa noite.
8: Muito boa noite. Caiu o pano este domingo em Ricacha, na vila de Marraquene, província de Maputo, a edição 61 da Feira Internacional de Maputo. A maior montra de exposição das potencialidades do país contou com a participação de mais de 3 mil expositores, entre nacionais e estrangeiros. A APEX, Agência para a Promoção de Investimento e Exportações, organizadora do evento, avalia positivamente, segundo Claire Zimba, porta-voz da FACIM.
9: No conjunto daquilo que foram os seminários apresentados, nós tivemos o MOS Indústria, como esta abordagem de exposição sobre o interesse da indústria, da manufatura, como uma área prioritária para a diversificação económica que é o que Moçambique pretende. Portanto, estamos a ter uma edição, digamos, realça, por um lado, a FACIM como um mercado inteligente, porque dentro do lema privilegiamos o digital, mas também a FACIM como um destino turístico, porque se for a perceber, estamos a ter na FACIM a oportunidade de ter acesso a roteiros turísticos, caravanas sendo aqui mobilizadas. Penso que isto dá claramente um sinal claro de que a FACIM ela é uma marca dentro do tema chamado turismo de negócio, mas que junta nela outras facilidades que permitem quem visita a FACIM, desde o investidor, o empresário, mas também famílias, poder se inspirar para começar um negócio.
8: E neste último dia, apesar da chuva, visitantes afluíram aos estandes contendo vários produtos e serviços. Domingos Macalane fez uma ronda pelos pavilhões e detalha.
10: No stand do Inatro, por exemplo, até ao final do dia, utentes continuavam à procura dos serviços de pagamento de multas, emissão e levantamento de cartas de condução. O delegado do Inatro na província de Maputo, Calixto Mula, diz que foram emitidas durante os 7 dias da FACIM cerca de 300 cartas de condução.
11: Atendemos aproximadamente 450 utentes que aproximaram tanto ao nosso stand para questões de renovação, segunda via, assim como pagamento de multas diversas. E desse conjunto conseguimos tanta empresa de mais de 300 cartas. Estamos a fazer uma triagem, notar que nesse processo de solicitação, cada utente escolhe o local onde tanto pretende levantar. Então, aquele que não conseguir levantar poderá ter a sua carta na Delegação Provincial de Maputo, assim como na Delegação da Cidade de Maputo. Temos casos de utentes que estiveram cá vindos de outros pontos do país, também poderão levantar as suas cartas nas suas respectivas províncias. Mas esse marcadamente, a maior parte deles já estão a levantar ainda no decurso da FACIM. Então teremos poucos casos.
10: O stand do Inatro é um dos que recebeu o maior número de visitantes durante os 7 dias da 61ª edição da Feira Internacional de Maputo.
8: E o Conselho Executivo Provincial do NIAS desafia-se a continuar a digitalizar o sistema de divulgação das potencialidades económicas da província como forma de aproximar a informação ao mundo. O desafio foi reiterado pela governadora do NIAS, Judite Massengele, reagindo ao segundo lugar alcançado na categoria de província mais informativa desta edição da FACIM. Além deste prêmio, a província do NIAS foi galardoada como convidada de honra. O balanço, segundo a governadora do NIAS, Judite Massengele, é positivo.
12: É um balanço positivo, porque nós preparámos-nos para apresentar aquilo que são as potencialidades da nossa província, procurar parcerias, conseguirmos investidores a virem a NIAS para poderem desenvolver não só negócios para eles, mas também negócios para a província.
8: O que foi mais procurado, mais apreciado no stand do NIAS?
12: Naturalmente foram os feijões, a macadâmia, o nosso café, como sabem, e o morango, que muita gente... Trouxemos aqui um pouco do inhame aéreo, que muita gente não conhecia, então foi a surpresa, todo mundo queria saber que fruto é esse ou que tubérculo é esse, então nós fomos explicando e muita gente atiçou curiosidade.
8: Ainda no quadro do balanço da participação das províncias na FACIM, 5 países manifestaram interesse de investir na província de Tete. Ana Avenila.
13: Trata-se de Ucrânia, Holanda, Índia, entre outros, que pretendem investir nos ramos de agricultura e recursos minerais. O diretor provincial da Indústria e Comércio, Félio Jeremias, disse que a participação de Tete na FACIM permitiu apresentar as potencialidades da província e aproximar empresários a potenciais investidores estrangeiros.
14: A província de Tete já fez reserva de espaços, o mínimo de 100 hectares em cada distrito. Essa foi uma política traçada pelo governo, termos espaço reservado, de modo que garantamos que se aparece um investidor, ele não tenha problemas em terrenos para implantar o seu projeto.
8: Balanço da edição 61 da Feira Internacional de Maputo, que terminou este domingo em Ricacha, no município de Marraquene, província de Maputo. Fernando Damas, Ricacha.
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0: Jornal da Noite. É chegado o momento para análise neste jornal. Para hoje, a Direção de Informação da Rádio Moçambique escolheu três temas que marcaram a semana, nomeadamente o regresso de ataques terroristas em Niassa depois de um momento de bastante tranquilidade. São ataques que afetaram o posto administrativo de Marangira, em Marupa, fazendo um óbito e feridos. Outro tema será a visita do Presidente da República à província da Zambésia, onde anunciou a construção de novas infraestruturas sociopolíticas e económicas, com destaque para a Cidadela Parlamentar em Mucuba, o Terminal de Combustíveis em Quelimane e uma ponte. O último tema será a realização da FACIM 2026. Vamos olhar em particular para os resultados desta feira. Para tal, já temos cá nos estúdios o analista Dércio Alfazema. Alfazema, bem-vindo.
15: Boa noite, é um prazer aqui estar.
0: Começamos com o primeiro tema, o regresso dos ataques terroristas na província de Niassa, depois de um momento, digamos que calmo. Qual é a sua análise? Que sinal deverá ser este?
15: Não, olha, primeiro, mostra que a questão do terrorismo ainda não está resolvida. Continua a ser um desafio permanente ao nível do governo, ao nível das forças de defesa e segurança, no sentido de continuar a investir em formação dos nossos homens, disponibilizar meios e condições de modo a que possamos cada vez mais ultrapassar este problema. Mas eu já ouvi de forma recorrente o Ministro da Defesa fazer referência que, apesar do interesse, intenção e o trabalho que está a ser resolvido, mas não se resolvem a curto prazo. É um trabalho permanente. As experiências que existem no mundo, pelo mundo afora, no continente africano, na região de Sahel, etc., vai continuando a haver a busca de soluções, mas os terroristas também vão criando as suas artimanhas, a forma de criarem alguma resistência. E esta situação, deste ataque, que sublime-se esporádico, que aconteceu em Niassa, apesar do susto, mas pode também ser um sinal de uma movimentação de busca de sobrevivência dos próprios terroristas. Há de haver claramente necessidade de continuar a criar-se este cordão reforçado de segurança para as três províncias, Cabo Delgado, Niassa e Nampula, para que a população definitivamente viva com uma sensação cada vez mais forte e permanente de segurança.
0: Podemos então associar estes ataques, se calhar, a, digamos que, a falta de logística destes terroristas, tendo em conta que durante muito tempo eles desapareceram.
15: Ultimamente, quando nós acompanhamos os ataques, é mesmo neste sentido. Eles de procuram de lugares mais seguros, de procura de meios de sobrevivências, de procura de meios de logística, porque a logística que eles recebiam a partir de fora do país parece que está cada vez mais difícil. O cordão de segurança, acesso ao mar, acesso ao aeroporto que eles chegaram a controlar no passado, eles já não têm controle de tudo isso. Então, a cada vez mais, eles vão se deparando com a dificuldade para poder ter as questões logísticas. Então, pode ser esta uma reação. Aliás, nós acompanhamos a última vez, eles fizeram um ataque à entrada da província de Nampula. Também deu muito o que falar. Então, depois voltamos a ter esse ataque esporádico. O importante é que as nossas forças, e em parceria com a força de Ruanda e todas as forças amigas que estão a apoiar, continuem a fazer o seu trabalho e agora também a tranquilizar a população, de modo a reduzir este trauma, porque às vezes, agora, quando acontece um mínimo de ataque, portanto, porque já temos uma carga de informação negativa, claramente que também desperta algum susto na população.
0: O secretário de Estado, Niassa, até já apareceu a dizer que a situação está controlada. Será este, digamos que, esta preparação com as forças amigas para repelir estes terroristas?
15: Sim, no passado os terroristas controlavam alguns territórios, algumas sedes distritais. Hoje eles já não conseguem fazer isso. Fazem esses ataques esporádicos, criam o susto. E foi muito boa a posição do governo, através do secretário do Estado da província do Niassa, imediatamente não deixar que a especulação se prolongasse, mas imediatamente a vir dar o ponto de situação, esclarecer quais são as ações operativas que estão a ser levadas a cabo, como é que estão as ações para proteger a população e como é que está a ser feita a assistência a essa população que imediatamente teve uma situação de estar em situação de deslocado. Então, mostra que o governo está atento, não se furta das suas responsabilidades, mas que neste momento tudo o que nós precisamos é de informação. E a informação oficial já apareceu e eu penso que isso também tranquiliza de alguma forma.
0: Alfazema, vamos passar para o nosso segundo tema de análise. O Presidente da República efetuou ontem uma visita à província da Zambésia. Nesta província, o chefe de Estado fez anúncios. Um dos anúncios foi a criação da nova cidadela parlamentar em Mucuba, o terminal de combustíveis em Quelimane e uma nova ponte. Como é que olha para estes anúncios do Presidente da República, associando aquilo que é o seu discurso de, digamos que, da independência económica?
15: Olha, eu olho essa intervenção do Presidente da República em duas, três perspectivas. Primeiro, a questão da cidadela parlamentar. É uma promessa eleitoral. O Presidente disse que queria criar vários polos do poder em Moçambique. Poder econômico, a questão do turismo, a questão de, eram capitais temáticas, poder político, etc. E definiu, na altura, que o Mucuba seria o coração do poder político e iria deslocar o Parlamento para aquele ponto do país. Pronto, o que está a mostrar agora é que esta não foi uma promessa morta, há sinais de avanços nesse sentido, ele voltou a reiterar este ponto, parece que é neste mês ou no próximo mês em que vai ser feito o lançamento...
0: Já próximo mês
15: vai ser feito o lançamento da primeira pedra. Mais do que concretização de uma promessa eleitoral, é a dinâmica que isto vai trazer no sentido de ser mais um polo de desenvolvimento, mais um polo de crescimento. O país também vai se reencontrar e vai convergir a partir do Mucuba. Então, eu penso que isto também é preciso notar. Depois, temos esta questão de combustível, central de combustível. Vai descongestionar um pouco a província de Sofala, poderá contribuir para encurtar rota para alguns países. Estamos a falar de Zâmbia e de Malawi, que poderá ser mais fácil aceder, portanto, ao portos para recolher o combustível através da Zambésia. Vai também contribuir para maior disponibilidade de combustível ao nível da própria província de Zambésia, que poderá abastecer também alguma parte, portanto, do norte da província de Sofala. Isto vai contribuir para também trazer mais estabilidade em termos de disponibilidade de combustíveis e também mais condições para trazer o progresso que o país tanto procura. A questão da ponte e outras infraestruturas, nós sabemos que são fundamentais para o desenvolvimento do país.
0: Falando de combustíveis, aliás, o Malawi já se preposicionou para poder importar combustíveis a partir de Quelimane. Isso é uma mais-valia.
15: É mais-valia e é mais viável. Encurta, reduz por aí 1.000, 2.000 quilômetros de distância que os caminhões têm feito para aceder o Porto da Bela. Agora, da Beira, é preciso também que esta criação de uma outra central de distribuição de combustíveis não torne inviável o funcionamento do Porto da Beira, que está a receber agora grandes investimentos, com um porto seco que vai estar no Dondo, com a ampliação da capacidade logística do próprio porto. Então, estes polos de desenvolvimento não podem um inviabilizar o outro, é preciso que o país esteja capaz de mobilizar mais investidores, mais parceiros, de modo a que todos eles possam funcionar naquilo que é a sua, na sua plenitude.
0: Bom, vamos passar para o nosso terceiro tema de hoje, que é a Feira Internacional de Maputo. Aliás, esta feira já encerra hoje. Como é que olha para esta feira, tendo em conta aquilo que são os resultados económicos, tendo em conta que tivemos participação de vários países que até afirmam que tiveram bons contactos em termos de negócios?
15: Olha, depois do susto que tivemos com as manifestações violentas e uma 60ª edição que foi relativamente tímida no ano passado, saíamos deste contexto de crise, com o setor privado ainda tentar se reposicionar. O que esta edição vem mostrar é que o coração da nossa economia continua a funcionar. O país está cada dia mais a se posicionar de modo a ser capaz de responder à demanda da população. Sobretudo, olhando para aquilo que é a disponibilidade de produtos nacionais para responder à demanda dos moçambicanos. Mostrou a feira que nós temos uma indústria que está em grande crescimento, mostrou também que há um grande interesse dos investidores e dos vários países de virem alocar os seus capitais na economia moçambicana e também de desenvolver negócios e estabelecer parcerias com o setor privado nacional. Em termos de números, estamos a falar de cerca, num balanço intermédio, cerca de 54 mil visitantes que passaram para visitar feiras. Estamos a falar de cerca de 1.240 bolsas de contacto empresarial, 105 acordos de negócios que foram celebradas, 23 novos produtos e serviços que foram apresentados pela primeira vez. Ou seja, em termos de números, também mostra que há uma perspectiva muito boa, que há resultados que foram claramente alcançados. Países como Brasil, China, Emirados Árabes Unidos, toda a comunidade da CPLP esteve na feira em força. Então, isso mostra cada vez mais que a FACIM é uma marca de respeito e de reconhecimento internacional e que de ano em ano tem mostrado que de facto tem sido uma mais-valia e com uma perspectiva cada vez mais de crescimento.
0: Portanto, podemos olhar para esta feira de um lado muito positivo. Não
15: é? Eu acho que é uma muito positiva e foi muito alinhado com a perspectiva do governo e do presidente da República, que é de mobilizar maior número de investidores para o país e também de alinhar a sua estratégia e política de desenvolvimento com a questão da independência econômica. E quando nós olhamos, por exemplo, aquela questão de termos uma dimensão de agropecuários, até produção de produtores, de criadores de cavalos e outros, portanto, outros segmentos da economia e de produção nacional que do ano de dia no dia a dia ficam cobertos, mas que a FACIM veio destapar e tornar acessível aos moçambicanos. Aquela questão que nós levantamos muito sobre 50 anos de independência, o país não produz nada, ficamos no saudosismo da Mabori e outras que fecharam, a FACIM veio mostrar o contrário, que existe uma indústria nacional forte e que está em crescimento e é capaz de poder de alguma forma contribuir para responder aquilo que é a demanda da população.
0: Nelson Fazema, muito obrigado por ter estado aqui conosco, queremos contar consigo no próximo domingo.
15: Obrigado, é sempre um prazer cá estar, com certeza estaremos cá.
0: Muito obrigado. Dos estúdios centrais em Maputo, a Rádio Moçambique transmite o Jornal da Noite, um breve olhar à atualidade internacional. Autoridades somalis anunciaram a morte de 14 alegados membros do Al-Shabaab como parte de uma nova operação contra o grupo terrorista ligado à organização Al-Qaeda nos arredores da capital, Mogadíscio. O ministro da Defesa da Somália afirmou num comunicado que as forças especiais lançaram uma operação planeada na região de Bay, matando 14 suspeitos e destruindo o abrigo onde os militantes se escondiam. As autoridades cabo-verdianas apontam a explosão de um pneu do autocarro de passageiros como a possível causa do acidente que fez na noite de ontem 25 mortos na Ilha de Fogo. O autocarro que transportava jovens e crianças despistou-se, tendo de seguida caído numa ravina na Ilha Cabo-Verdiana de Fogo. O primeiro-ministro de Cabo Verde, Francisco Carvalho, avançou que o governo cabo-verdiano vai decretar 2 dias de luto nacional na sequência desta tragédia. No desporto, o governo garante que vai continuar a investir nos jogos desportivos escolares. Aí toda a informação por Efraim Macitela.
16: Governo continuará a investir no desporto escolar por reconhecer que nesta base reside o futuro do desporto nacional. A garantia foi dada pela ministra de Educação e Cultura, Samaria Tovela, falando neste domingo na cidade de Machiche, em Inhambane, no encerramento da 16ª edição do Festival Nacional de Jogos Desportivos Escolares. A governante destacou o papel desta iniciativa no crescimento integral dos alunos.
17: Para além de orientar para o processo de aprendizagem, cria oportunidades para despertar o talento, o potencial desportivo dos nossos alunos.
16: A província de Tete consagrou-se a grande vencedora absoluta do Festival Inhambane 2026. A província de Manica ocupou o segundo lugar na classificação geral e conquistou o troféu Fair Play. A de Inhambane, Efraim Macitela.
0: O tempo, a cidade de Maputo vai continuar amanhã mais fresca do país, com a temperatura máxima de 19 graus centígrados, seguida de Xaxai com 21 graus, Chimoio 23, Lixinga 24, Inhambane, Vilanculo 27, Beira 28, Nampula, Pemba, Quelimane 29 e Tete com 30 graus centígrados de temperatura máxima, pode ser a mais quente do país. É o fim do Jornal da Noite, edição de domingo, num dia em que caiu o pano da Feira Internacional de Maputo, edição 2026. Ficam as despedidas de Jerônimo Amba na sonorização e Mohamed Jani na edição e apresentação. Boa noite.

0: 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São neste momento 20 horas.
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0: Esta descida verificou-se depois do grande apoio dos fãs do Raja Lee, que na primeira semana colocaram o ídolo na segunda posição.
1: Uma segunda posição ligeiramente folgada. Na altura, tinha uma diferença de mais de 150 votos com a terceira posição.
0: Mas na semana seguinte, tudo mudou para Raja Lee.
1: E nesta semana, como estão as coisas?
0: Como estão as coisas nesta semana?
1: Uma pergunta cuja resposta vale muitos milhões.
0: E diga-se, muitos milhões.
1: Bem, lá à frente vamos saber como está a tabela classificativa esta semana.
0: Exatamente, Olga, mas vamos adiantar que as coisas lá na tabela classificativa para alguns candidatos e fãs não estão muito simples, não.
1: Não, definitivamente não estão boas.
0: Os fãs e até os próprios artistas vão precisar de um copo de água ao lado.
1: Devem ficar bem próximos do copo. E... Calei. Calei. Calei-me.
0: Exatamente. Aqui funciona aquela frase calar para ver.
1: Mas na verdade é esperar para ver.
0: Mas neste contexto funciona calar para ver, Olga.
1: Forças muito as coisas, Henrique.
0: Olha, chega um momento na vida que forçar as coisas funciona bem.
1: Como, por exemplo, forçar o seu artista a ficar em primeiro lugar.
0: Bem mesmo.
1: Mas não é preciso forçar necessariamente, Henrique. Basta votar. Esse é o segredo.
0: Tens muita razão, mas não é para votar uma única vez. É votar... votar e votar muito.
1: Isso é verdade. Caso contrário, não consegue levar o seu artista favorito para a finalíssima.
0: E conseguir um lugar na finalíssima significa estar cada vez mais próximos dos prémios.
1: E que prémios? Prémios que incluem dinheiro e até carro.
0: Um carro novinho em folha.
1: Zero quilômetro.
0: Você que é fã de verdade, dá lá um carro ao seu artista favorito.
1: Dá lá um carro ao seu artista favorito. Mostra que é fã a sério.
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0: E não pesa nem tão pouco no bolso, porque Nungoma, cada voto custa apenas 10 meticais. Mas a grande vantagem é que você é livre de decidir o valor com que quer participar de uma só vez.
1: Exatamente. Em vez de ir aos pouquinhos, pode fazer um pagamento único de 1000 meticais e pronto. São logo 100 votos garantidos para a sua estrela.
0: Muito bem. Ou então, se quiser mostrar que é o fã número 1, dispara logo 20 mil meticais de uma vez. Assim fica relaxado no sofá a ver a sua música favorita dominar a tabela classificativa. Vamos lá votar.
1: Vamos a isso!

0: ouvinte já sabe, na semana passada, com 1.268 votos, uma diferença de mais de 600 votos com a adversária mais próxima, a Banda Nhasha conquistou folgadamente a primeira posição.
1: A Banda Nhasha já tem uma vaga garantida na finalíssima. O passaporte já está muito bem carimbado.
0: Vamos ouvir.
2: Inafunar.

Canção concorrente número 28. Oh!

0: Aqui está a banda Nhaja e a música intitulada Cheia.
1: Primeira posição, semana passada, com 1.268 votos.
0: O ouvinte está ansioso em saber quem ocupa a primeira posição desta semana.
1: E nós estamos ansiosos em divulgar.
0: Mas antes, vamos às novas entradas.
1: Vamos às novas entradas.
2: Canção concorrente, número 47. Número 47.
0: Missa Chiqueta é um cantor moçambicano frequentemente apelidado de Príncipe de Marrabenta.
1: E com uma carreira que se destaca na província de Gaza.
0: E ele está num goma com a música Urombo, que leva a faixa número 47.

0: Missa Chiqueto está num goma com a música Urombo, que leva a faixa número 47.
1: Canção concorrente número 48.
2: Rafael Bata está num goma 2026 com a música Direitos Iguais.
0: Leva a faixa número 48.

0: Canção Concorrente, número 48.
1: Música com forte apelo social.
2: Direitos Iguais, de Rafael Bata. Leva a faixa número 48.
0: Canção Concorrente, número 49.
2: Começou a cantar profissionalmente em 2015.
1: Chama-se Joia Malate.
2: Está num goma com a música Culindinhau.
1: Leva a faixa número 49.

0: Chama-se Joia Malate.
1: Está num goma com a música Culindinhau.
0: Leva a faixa número 49.
2: Canção concorrente número 50. Número
0: 50. Ntombi Yamachula.
1: Candidata número 50.
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0: concorrente número 50. Jackson Músico está no Goma 2026 com a música Ntombi Yamashula.
1: E concorre com a faixa número 50.
0: Desde já está pronta para receber os votos dos seus fãs.
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1: E continuamos a apresentar as novas entradas para esta semana.
0: Canção concorrente número 51. Começou a sua caminhada na música como muitos artistas consagrados, no coral de uma igreja.
1: Estamos a falar de Hilton Muzime. Está no Goma com a música Dali e leva a faixa número 51.

0: Dali,
1: de Hilton Muzime.
0: Canção concorrente número 51.
1: Canção concorrente número 52.
0: Músico desde 1996 e com dois álbuns no mercado.
1: Aprendeu a tocar no vizinho Zimbábue com o malogrado músico John Chibadura em 1997.
0: Remixai Wachembere de John Muranda.
1: Candidata número 52.

0: Canção concorrente número 52.
1: Canção concorrente número 52.
2: Remake Zai Wachembere de John Muranda.
0: Canção concorrente número 53.
2: O título é Ingrata.
1: É da autoria de Blessing Sunday.
2: É a canção concorrente número 53.

0: música de Blessing Sand.
1: Intitula-se Ingrata. Leva a faixa número 53 e já está à espera do seu voto.
2: Canção concorrente número 54. Número 54.
0: A canção concorrente número 54 é uma homenagem a uma figura extremamente importante na instituição família e na sociedade no geral.
1: O tributo chega por intermédio de uma voz que toca a nossa intimidade a partir de Tete.
0: A Mida está num goma com o tema Maiwango.
1: Leva a faixa número 54.

0: canção concorrente número 54.
1: Candidata número 54.
2: Maiwango de Amida.
1: Ela é filha de Mr. Nyongwe.
2: Pai e filha estão no Ngoma 2026.
1: E como já diz o velho ditado, filho de peixe
2: sabe nadar.
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2: 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Vamos a isso?
1: Vamos a isso. Vamos lá pegar nos telemóveis e votar. 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
0: Canção concorrente número 55. Número 55.
1: Nasceu numa família de músicos e aprendeu a executar instrumentos musicais muito cedo.
2: Mais tarde, em 2013, concluiu a licenciatura em Música pela Universidade Eduardo Mondlane, Escola de Comunicação e Arte, na vertente performativa, especialidade de guitarra jazz.
1: Tino Sabão está no Goma 2026 com o tema Buia Murranziwa.
2: Leva a faixa número 55.

0: Dino Sabão interpreta Buia Murrandziwa.
1: Esta é a canção concorrente número 55.
2: Canção concorrente número 56.
1: Não zangue comigo.
0: O que é que foi? O que é que fizeste?
1: Felizmente, hoje não fiz nada de errado. Não zangues comigo é o título da canção concorrente número 56, Henriques. Obviamente traduzido para português. Originalmente o título é Moina Ki Viruela.
0: Agora já percebo.
1: Pois.
0: Trata-se da canção concorrente número 56. É da autoria de Puto Estrela, natural de Nacala Porto, província de Nampula.

0: canção concorrente número 56.
1: Munai Kidiruela, de Puto Estrela.
0: Música de Nacala Porto, província de Nampula, Nungoma 2026.
1: O país cultural cruza-se aqui.

0: são conhecidas 56 canções. Faltam 4 para 60.
1: Exatamente. 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
0: E é também através deste sítio que você pode votar na sua canção favorita, quantas vezes quiser.
1: E por falar em canções favoritas, é tempo para espreitar a tabela classificativa para esta semana.
0: É muito importante lembrar que nesta fase o voto não é cumulativo. Portanto, todas as semanas é preciso votar e votar muito no seu artista favorito.
1: Ou seja, os votos da semana passada não contam para esta semana, nem desta para a próxima semana. E assim sucessivamente.
0: A seguir, vamos conhecer as 10 canções mais votadas.
1: E há muitas surpresas.
0: E que surpresas! E quando é assim, uns celebram, outros choram. Vamos às 10 mais.
2: Conheça as 10 mais desta semana. Décima posição.
1: Na décima posição,
0: Juliana de Souza,
1: com o tema Giga Dagada,
0: teve 17 votos.

0: Sétima posição. Sétima posição.
1: Chacaze.
0: E Vitor Reis,
1: 50 votos.

0: Quarta posição.
1: Quarta posição.
2: Stella Chauke.
1: O Sasekile Wansati.
2: 91 votos.

0: conheça as três mais desta semana.
1: E agora vamos para os lugares de topo.
2: Já estamos posicionados no pódio para anunciar as três mais votadas desta semana.
0: Terceira posição.
2: E na terceira posição,
1: Objana
2: Unga Chavinkata
1: conseguiu 98 votos.

0: segunda posição.
1: Segunda posição.
0: Banda Nhasha.
1: Cheias.

0: primeira posição.
1: Na primeira posição.
2: Primeiríssima posição nesta semana.
1: Com 5.100 votos.
2: Folgadamente na primeira posição.
1: Não tem para mais ninguém.
2: Ela.
1: Que desde cedo conseguiu impor-se com a sua presença, energia e autenticidade.
2: Natural da cidade da Beira.
1: Residente na Suíça.
2: Nilza.
1: Com a música Salada Moçambicana.
0: Primeira posição.

0: nesta fase só ganha quem sabe votos dos seus fãs.
1: Primeiríssima posição esta semana,
0: com 5.100 votos.
1: Uma primeira posição muito bem conseguida.
0: Nilza já está na finalíssima do Ngoma, com o seu tema Salada Moçambicana.
1: Salada Moçambicana é uma obra musical de forte carga identitária e cultural que ultrapassa a dimensão do entretenimento para se firmar como um verdadeiro manifesto artístico.
0: A música destaca-se não apenas pelo seu ritmo envolvente e contagiante, mas, sobretudo, pela sua capacidade de representar a diversidade cultural de Moçambique.
1: Trata-se de uma celebração da unidade nacional, onde diferentes expressões étnicas e culturais se encontram e se harmonizam.
0: É verdade, demonstrando que apesar das origens distintas dentro do território moçambicano, existem traços comuns que unem o povo.
1: Nós já vamos embora.
0: Já vamos embora. Ngoma fica por aqui.
1: Despedimo-nos. Ivanob Dias, Henriques Dias, Olga da Glória e Musa Gigalibo.
0: Muito obrigado, Moçambique. Novo encontro na próxima semana. Tchau.
1: Tchau. Beijinhos e abraços.
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0: Boa noite, Sérgio Guissamuli, ouvinte. O presidente da República dirige esta segunda-feira na cidade de Maputo a cerimônia central de comemoração do 7 de setembro, dia da vitória, data que se assinala a assinatura dos acordos de Lusaka em 1974. O ato central será marcado pela deposição de uma coroa de flores no monumento aos heróis nacionais em homenagem aos moçambicanos que se sacrificaram pela conquista da independência nacional. A cerimônia será seguida de uma comunicação à nação a ser proferida pelo chefe do Estado. E no período da tarde desta segunda-feira, o Presidente da República recebe no Palácio da Ponta Vermelha cerca de 60 veteranos da luta de libertação nacional, provenientes de todas as províncias do país, para a realização da Gala Nacional do Combatente. O Partido Frelimo saúda os moçambicanos pela passagem esta segunda-feira do 7 de setembro e reafirma o compromisso com a defesa da soberania, consolidação da unidade nacional, preservação da paz e promoção do desenvolvimento do país. Em comunicado, a Frelimo exorta os moçambicanos a transformar o legado da vitória em força renovada para enfrentar os desafios do presente, consolidar a unidade nacional e a paz com confiança e determinação para a construção de um Moçambique próspero e economicamente independente. A assinatura dos acordos de Lusaka constitui um marco incontornável na história de Moçambique por ter criado as condições para a materialização da independência nacional. O presidente da República solidariza-se com o homólogo de Cabo Verde, José Maria Neves, na sequência do acidente de aviação ocorrido este sábado na Ilha de Fogo, que provocou dezenas de vítimas mortais, entre as quais crianças e jovens. Em mensagem, o chefe do Estado moçambicano afirma ter tomado conhecimento da tragédia com profunda dor e consternação, expressando solidariedade às famílias afetadas e ao povo cabo-verdiano. O secretário de Estado, Nuniassa Silva Livoni, reitera o apelo à população para o reforço da vigilância comunitária face ao ataque terrorista registrado na última quinta-feira no posto administrativo de Maranjira, distrito de Marupa. Silva Livoni afirma que os terroristas encontram-se em debandada na sequência das baixas infligidas pelas Forças Conjuntas de Defesa e Segurança que combatem os grupos terroristas na província de Cabo Delgado.
1: Este é um ataque que nós já estávamos a fazer acompanhamento, já tivemos esta ameaça há 3 meses e fomos fazendo acompanhamento deste processo e tem sido recorrente quase nesta época do ano, mesmo no ano passado também foi mais ou menos neste período, em que os terroristas saem de Cabo Delgado para Niassa à procura de reforço de seus meios logísticos, mantimentos e dos modos operandos, do comportamento que tiveram, naturalmente conduziu-nos a esta conclusão.

0: torres nos nossos campos de cultivo. Mesmo naquele momento, quando as culturas estavam frescas, atacavam e assim não conseguiram colher na sua íntegra aquela quantidade que eles haviam produzido na machamba. Houve esse ameaço. Uma calada noite, entraram uma manada de elefante numa casa, demoliu aquela casa, entrou lá e toda a cultura que havia lá andou a engolir.
1: Dados do Censo Geral da População e Habitação de 2017 indicam que Naqual conta com mais de 33 mil habitantes que dependem essencialmente da agricultura de subsistência. A governadora do Niassa faz uma avaliação positiva da participação da província na 61ª edição da Feira Internacional de Maputo, que encerrou este domingo. Segundo Judite Massengel, a participação permitiu à província do Niassa expor as suas potencialidades. A governadora do Niassa destaca o estabelecimento de parcerias com empresas interessadas em investir na província.
2: Tivemos bons resultados, para além dos prêmios que nós recebemos, tivemos o segundo lugar, a província mais comunicativa e o diploma da província de honra. Mas também tivemos contactos de interessados a investir na nossa província, assinamos um memorando com o Fundo de Fomento da Habitação, mas tivemos muita gente a visitar o nosso stand.
1: Governadora do Niassa faz uma avaliação positiva da participação da província na 61ª edição da Feira Internacional de Maputo, que encerrou este domingo. 11 jovens bolseiros de Gaza despediram-se do secretário de Estado na província antes de partirem para Portugal, onde vão frequentar cursos de licenciatura no quadro da cooperação entre Moçambique e aquele país europeu. Na ocasião, o secretário de Estado em Gaza, Jaime Neto, desafiou os estudantes a aproveitarem a oportunidade para se formarem em áreas prioritárias e colocarem os conhecimentos adquiridos ao serviço do desenvolvimento do país. Jaime Neto disse esperar que no regresso a Moçambique possam contar com quadros qualificados capazes de contribuir para o desenvolvimento em diferentes áreas do saber. Na atualidade internacional, pelo menos 11 voos com destino ao aeroporto internacional Oliver Tambo, em Joanesburgo, foram desviados devido a fortes tempestades na província sul-africana de Gauteng. 8 voos foram desviados para o aeroporto de Lanseria, a nordeste de Joanesburgo, e outros 2 voos tiveram de regressar ao aeroporto Kinshasa, em Durban. O Serviço Meteorológico da África do Sul colocou Gauteng sob um alerta laranja de nível 5. Há risco de inundações, ventos fortes, granizo e danos em infraestruturas. A situação está a afetar centenas de passageiros. O tempo. A cidade de Maputo vai continuar esta segunda-feira a mais fresca do país, com a temperatura máxima de 19 graus centígrados, seguida de Xai-Xai com 21 graus, Chimoio 23, Lixinga 24, Inhambane e Vilanculo 27, Beira 28, Nampula, Pemba, Quelimane 29 e Tete com 30 graus centígrados de temperatura máxima. Pode ser a mais quente do país. Apresentamos as notícias próximas à meia-noite.

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2: Muito boa noite. Passamos ao resumo de notícias a esta hora com a leitura de Zaina de Nomar. Tete foi distinguida como a segunda província com maior número de produtos processados e ou embalados expostos na 61ª edição da Feira Internacional de Maputo Facim 2026. O reconhecimento foi feito este sábado na cerimónia oficial de encerramento da Facim 2026, orientada pela Primeira-Ministra Bem-vinda Levi. O distrito de Cauarabassa, na província de Tete, quer transformar a sua riqueza turística num verdadeiro motor de investimento e desenvolvimento económico. Para a materialização deste objetivo, o distrito está a aproveitar a participação na Feira Internacional de Maputo Facim 2026, que decorre em Marraquém, na província de Maputo, para apresentar as suas potencialidades e procurar parceiros interessados em investir no setor de turismo. O Festival Internacional do Povo Nguni, que teve participação de Moçambique, foi encerrado no último sábado com recorde de público e consolidou-se como o maior da história do evento, realizado em Coliba, no distrito de malauiano de Incheu, entre os dias 31 de agosto a 5 de setembro. O evento contou pela primeira vez com a exibição de outras manifestações culturais, com destaque para povos Yao e Lomé, numa presença de cerca de 5 mil visitantes, segundo estimativa da comissão organizadora. Os alfabetizandos do distrito de Tete mostram satisfeitos pelos conhecimentos adquiridos através dos programas de alfabetização e educação de adultos e estarem a contribuir para o desenvolvimento socioeconómico das comunidades. A satisfação foi manifestada esta terça-feira durante o lançamento da Semana Internacional do Dia Internacional da Alfabetização, este ano celebrado sob o lema Alfabetização para as Pessoas do Planeta e a Prosperidade. Cerca de 3 mil crianças e adolescentes em todo o país beneficiam de apoio multiforme no âmbito do projeto Criança com Jesus, uma iniciativa destinada a promover uma educação saudável. O projeto presta assistência a crianças órfãs e vulneráveis através da distribuição de kits compostos por material escolar e outros bens essenciais, com o objetivo de melhorar as condições de aprendizagem e incentivar a permanência dos beneficiários no sistema de ensino. Estimado ouvinte, este foi o resumo de notícias a esta hora. Boa noite.
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